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0: 21h30.
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0: 21h51.
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0: 22h09.
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0: 22 horas e 24 minutos.
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0: Que canção linda é essa, hein? Já já tem mais, depois do intervalo.
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0: 22h42.
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1: Que pena, gente. Essas foram as últimas de hoje do Cidade Love. Voltaremos na próxima edição.
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0: 23 horas
1: e um minuto.
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1: Que noite gostosa!
2: 0h20. 0h20.
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2: 0h21. 0h21. 0h21.

0: 5 horas em ponto.
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0: 5:28.
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0: 5:58.
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0: 10:14.
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Opa, bom dia, bom dia, bom dia. Amanhã sertaneja, você acorda com a gente. Bom dia para todos que estão ligados agora no nosso programa. Essa manhã porreta hoje, né? Terça-feira, a gente chega com o nosso programa aí na sua casa, no seu trabalho, onde você estiver, tá bom? A sua companhia me faz bem demais. E se eu fizer bem, ó, você entra em contato com a gente também para solicitar esse pedido musical, solicitar essa música linda que você gosta de ouvir no dia a dia aqui do Manhã Sertaneja. Vamos que nós estamos chegando aí na sua casa, no seu trabalho, onde quer que você está. Bom dia, trabalhador, bom dia, dona de casa, bom dia, você, agricultor, bom dia a todos, né? Que eu estou ouvindo Manhã Sertaneja nessa manhã aí de terça-feira, dia 26, né, minha gente? É 26 hoje, 26 de maio. Bom dia! São 16 horas e 16 minutos.

0: mais emoção.
1: É, todos os dias estamos juntos na 87,9, vivendo com mais emoção, com mais amor, mais carinho, com mais dedicação, né? Isso é bom quando você se dedica a fazer aquilo que você gosta, né? É, isso é ótimo. Então faça isso, dedique-se àquilo que você ama, que você tem conhecimento, aquilo que se identifica com você, né? Ou você se identifica, beleza? Então é ótimo quando você faz isso. Você faz com muito amor, com muito carinho e com muito profissionalismo. Então, Manhã Sertaneja, para você ligado comigo, 6 horas e 26 minutos. Vou tocar mais essa aqui, vem agora, e na sequência a gente vem pro break e mandar um abraço para todos os ouvintes ligados no 87,9 exclusivo. Olha só, em especial meus ouvintes amados aí do Manhã Sertaneja ligado comigo no dia a dia, né? Isso é bom demais. Meu amigão Carlos Magno, bom dia, um abraço pra você, tudo de bom, viu, cara? Tá ligado aqui no Manhã Sertaneja, tá de bem com a vida, já curtiram o nosso programa, eu só agradeço o carinho. É, mandar um bom dia aqui, Márcio, tá ligado aqui no Manhã Sertaneja agora? É, meu amigo Teodoro, né, rapaz, lá no povoado de Tatajubinha, tá na frequência 87,9, é um prazer ter você como ouvinte, viu? Tudo bom aí pra você, tudo de bom pra você e a família. Que vá tudo bem na sua casa, no seu trabalho, tudo ok, né?
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1: Esse é o nosso Manhã Sertaneja. A gente volta já já com muito mais sucesso pra você. Já está no nosso BG, nosso apoio cultural. A gente volta daqui com 15 segundos. É isso que você quer? Então já aguarde que eu tô já de volta com você no Manhã Sertaneja.
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0: Saudade no céu. 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
1: Não é fácil, viu, Manhã Sertaneja? Não é fácil porque machuca, né, compadre? É bom demais, ei, rapaz. Epa, abre a porteira do coração, vamos ouvir Modão na 87,9. Bom dia, Ana Cláudia, um abraço pra você, bom dia. Que mais, tá ligado comigo? O Sly Fox, né, compadre? Também ouve Manhã Sertaneja na escuta. A gente agradece o carinho. E Márcia ligado comigo, Santa Rita de Cássia, na escuta do Manhã Sertaneja, nessa manhã porreta, a gente vai junto, né? Caminhando junto, meu padre Raimundo, alô Zizi, já está em casa, né Zizi? Graças a Deus, que tudo vá bem com você, tá bom? Abraço, um beijo no coração da Zizi, a minha irmã Jojó, meu compadre Cláudio, bom dia pra todo mundo aí, ligado aqui no Manhã Sertaneja, e a gente seguindo aqui, tocando só as melhores pra você. Capoeira Grande, meu amigo Poliquini, a dona Vandoca, meu amigo Jacaré, dona Lucidalva, também estão escutando a gente. Obrigado a todos aí de Capoeira Grande na escuta do Manhã Sertaneja. Toninho Pablo também está por lá. Obrigado, Carlos Family, né? E o Loristone, galera boa aí de Capoeira Grande, está na escuta do Manhã Sertaneja com a gente hoje, né, compadre? 6h44, bom dia. Daqui a pouquinho tem mais um break. Eu toco essa, na sequência tenho mais um break. 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Já, minha gente. Vamos chegando.

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0: aí você fala, né? Aí você gosta. Quando toca uma dessa aqui na 87,9. Que música, hein, cara? Pra mexer com você, mexer com a alma. Sucesso no Manhã Sertaneja. Pra você ligadinho comigo, hein? Vamos lá, gente boa. 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

0: Obrigado, Diego. Vitor Hugo.
1: Obrigado, Bruno Marrone, por aceitar o convite e cantar essa moda linda com a gente.
2: Alô, meninos. Sucesso pra vocês.
1: Ô, moçada.
3: Obrigado a vocês, viu?
0: Muito obrigado.
3: Obrigado mesmo.
4: Enquanto eu pago.

0: Fecha.
1: Nós por cá pra você, no Manhã Sertaneja, de muito sucesso, né? Caminhando pro término de mais uma edição, Manhã Sertaneja, desta terça-feira. E aí você sabe como é que é, né? Muita música legal rolou hoje e vai rolar também amanhã. Só me aguardar, tá bom? Amanhã eu chego com muito mais sucesso pra você, tocando as melhores, as suas selecionadas aqui na 87,9, no seu programa preferido, Manhã Sertaneja.
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1: Aumente o volume, porque ainda tem muito sucesso para você. Vou deixar três músicas rolando aqui. Enquanto isso, a gente organiza para você, tá certo? O Café com Notícia, que tá chegando logo mais, com muito sucesso, com muita coisa boa para você curtir aqui na 87, tá bom? Café com Notícia vem trazendo as novidades para você do Brasil e do mundo, né? Para você se manter antenado com a gente, com tudo aqui na 87,9, a sua preferida Turiaçu FM. Essa é a nossa rádio, a que toca mais sucesso na cidade, hein? Gente boa, eu tô caminhando para mais um final de programa. Já, aliás, já estou no final do Manhã Sertaneja. Vou deixando por aqui as nossas últimas músicas. Que Deus abençoe você, a tua casa, a tua família. Que tudo vá bem, que você tenha um... Eita, uma terça-feira abençoada e produtiva. Que seu comércio vá bem, que a sua casa vá bem, que a sua vida vá bem. Tá certo? Que o seu trabalho vá bem, tá bom? Tudo de bom. Ficamos por aqui com mais um Manhã Sertaneja. A gente volta amanhã com muito mais sucesso para você. 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A rádio dos melhores ouvintes.

0: 8 horas e 1 minuto.
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3: Terça-feira, 26 de maio de 2026, está no ar mais uma edição do Café com Notícias. Eu sou Kleber Salles e a partir de agora você vai ficar muito bem informado. Os principais acontecimentos, as notícias do Brasil e do mundo, você fica sabendo agora, aqui no nosso informativo desta manhã. Café com Notícias está no ar e vamos para o nosso primeiro giro de reportagens de hoje.
4: Pesquisadores da Universidade Federal de Minas Gerais estão desenvolvendo fertilizantes orgânicos mais sustentáveis e menos prejudiciais ao meio ambiente. O estudo, realizado pelo Grupo de Pesquisa em Solo e Águas Subterrâneas, busca reduzir o lançamento de gases de efeito estufa na atmosfera. O setor agrícola está entre os principais emissores desses gases por espalhar o óxido nitroso, que é 300 vezes mais prejudicial à atmosfera se comparado com o gás carbônico. Os fertilizantes desenvolvidos pelo grupo de pesquisa são feitos a partir de resíduos da pecuária leiteira, da agroindústria da cana-de-açúcar e olivicultura. O professor do Departamento de Engenharia Sanitária e Ambiental da UFMG, Vitor Moreira, explicou o motivo do desenvolvimento desse adubo.
5: Geralmente os setores agroindustriais têm efluentes líquidos, então resíduos que são gerados, e resíduos que são sólidos. E a gente tem uma ideia de evitar descartar esses resíduos, jogar fora de uma maneira inadequada que vai ter um impacto ambiental. E nessa linha, quando a gente olhou para esses resíduos e a gente caracterizou, para alguns setores, para algumas indústrias, esses resíduos eles apresentavam um alto teor de nutrientes. Então a nossa ideia é por que não transformar esses resíduos em fertilizantes.
4: Vitor Moreira afirma que o fertilizante já apresentou resultados positivos em plantas e no solo.
5: A gente pegou esses materiais que foram sintetizados e a gente testou em diferentes culturas, com alface, a gente testa hoje com oliveiras, a gente já testou com plantas que são utilizadas para produção de alimentação animal, do gado, e a gente observou maior crescimento das plantas, a gente observou uma maior umidade no solo e a gente conseguiu monitorar até mesmo o desenvolvimento dos micro-organismos ali no solo. Idealmente, a gente quer que esses micro-organismos eles sejam diversos, né? Mais diversificado possível.
4: Agora, os pesquisadores buscam financiamento junto a empresas e a Fundação de Amparo à Pesquisa do Estado de Minas Gerais para iniciar a fase de testes de uso do produto em lavouras e culturas. Pelo cronograma, o fertilizante vai passar por esse período de avaliação e, depois dessa etapa, poderá ser feito em escala industrial e vendido comercialmente. Esse processo pode levar cerca de 36 meses. Com produção de Salete Sobreira e supervisão de Roberta Lopes, da Rádio Nacional em Brasília, Vitor Mendes.
6: Um mês depois da retirada de um câncer de pele no couro cabeludo, o presidente Lula realizou a primeira aplicação de radioterapia nesta segunda-feira. Ao todo, serão 15 sessões, feitas de forma superficial e preventiva ao longo de 3 semanas. Cada sessão tem duração de 2 minutos e vai ser aplicada como tratamento complementar. As sessões serão na unidade do Hospital Sírio-Libanês, em Brasília. Em abril, o presidente Lula retirou a lesão no couro cabeludo e, no mesmo dia, realizou uma infiltração no punho direito para tratamento de tenossinovite. Por conta do procedimento na cabeça, Lula vem sendo visto usando o chapéu em eventos públicos, como forma de preservar a região do couro cabeludo, onde foi feito o procedimento médico. A orientação pelo acessório é dos médicos do presidente. Da Rádio Nacional em Brasília, Sayonara Moreno.
4: A Anvisa, Agência Nacional de Vigilância Sanitária, autorizou nesta segunda-feira um novo medicamento para enxaqueca, o Nurtec ODT, produzido pela farmacêutica Pfizer. O uso da medicação é recomendado para adultos que realizam tratamento agudo da enxaqueca, com ou sem aura, e para prevenir crises em pessoas que têm enxaqueca pelo menos 4 vezes por mês. O remédio utiliza como principal ativo o hemisulfato de rimegepanto sesc hidratado, que impede que a calcitonina, causadora da dor da enxaqueca, entre em ação. A enxaqueca é uma doença neurológica, genética e crônica que causa dor de cabeça latejante, podendo provocar outros sintomas, como sensibilidade à luz, cheiros e barulhos, além de náuseas e vômitos. As principais causas da enxaqueca são ansiedade, tensão, estresse, ficar em jejum por longos períodos e dormir mal. Com supervisão de Fabiana Sampaio, da Rádio Nacional em Brasília, Vitor Mendes.
6: Com mais de 200 acordos entre universidades brasileiras e 38 países africanos em vigência, o presidente Lula defendeu a autonomia das universidades e o papel dessas instituições na resistência aos horrores.
0: A extrema-direita não tolera a autonomia das universidades. Querem calar professores e estudantes e coibir a diversidade. Nega a ciência, censura as artes e transforma as salas de aula em instrumento de dominação. O pensamento crítico caminha lado a lado com a luta anticolonial e o combate ao racismo, a misoginia e a xenofobia e todas as formas de discriminação. As universidades seguirão como bastiões da resistência aos horrores cometidos em todas as guerras. A extrema direito teme a educação porque sabe que é onde nasce a consciência.
6: A declaração foi nesta segunda-feira, no Dia da África, durante a abertura do primeiro Fórum de Reitores Brasil-África em Brasília. Segundo Lula, a ideia do fórum é ampliar os mais de 200 acordos e programas de mobilidade estudantil e intercâmbio científico. Para Lula, as parcerias têm muito que contribuir no combate à fome e às mudanças climáticas. Ao destacar a inteligência artificial como ferramenta estratégica, Lula criticou o colonialismo digital.
0: A inteligência artificial é uma ferramenta estratégica, mas o colonialismo digital é uma ameaça real nas mãos de poucos países e poucas empresas. Os algoritmos se transformaram em instrumento de dominação. Sem investir em infraestrutura digital, não será possível superar carências crônicas em alta tecnologia, saúde, cultura e educação básica. Os modelos de linguagem da inteligência artificial precisam ser construídos também em português e nas muitas línguas dos povos africanos.
6: Na abertura do evento, o presidente Lula também criticou a guerra no Irã e atribuiu a incapacidade coletiva de dialogar, dizendo que a ONU está paralisada. Presente no evento, a reitora da Universidade Pública de Cabo Verde, Astrigilda Silveira, destacou os pontos prioritários para o avanço nas parcerias entre as universidades africanas e brasileiras.
7: Mecanismos concretos de apoio à mobilidade acadêmica, a dupla certificação, a investigação aplicada e ao desenvolvimento de incubadoras, laboratórios colaborativos e redes universitárias voltadas para a transformação digital, a inteligência artificial, a transição energética, as alterações climáticas, a segurança alimentar, o empreendedorismo e a inclusão social.
6: Representando as instituições de ensino superior brasileiras, estava a reitora da Universidade Federal do Recôncavo da Bahia, Georgina dos Santos, que lembrou a ligação histórica entre África e Brasil.
8: Estamos ligados pela dolorosa travessia transatlântica que nossos ancestrais foram obrigados a realizar no século XVI. Permanece marcado ainda hoje nas condições de vida das pessoas como nós pelo mundo. A descolonização africana no século XX representa uma ruptura direta e corajosa com 4 séculos de dominação europeia. A liberdade que hoje comemoramos não foi concessão, mas uma conquista histórica contra estruturas de opressão que tentaram sem sucesso silenciar a voz e o destino de um continente e de um povo inteiro.
6: Lula ainda ainda anunciou o programa que vai criar 2.600 bolsas para mestrandos e doutorandos africanos estudarem no Brasil por até 10 meses. O encontro, que segue até esta quarta, busca fortalecer e ampliar cooperação em educação superior entre universidades brasileiras e instituições de todo o continente africano. Para isso, o evento promove acordos institucionais, programas de mobilidade estudantil, intercâmbio científico e cooperação em áreas estratégicas. O primeiro Fórum de Reitores Brasil-África, que reúne 70 reitores brasileiros e 64 de mais de 30 países africanos, é coordenado pelo Ministério da Educação, também pela CAPES, Coordenação de Aperfeiçoamento de Pessoal de Nível Superior, e pela ANDIFES, Associação Nacional dos Dirigentes das Instituições Federais de Ensino Superior. Da Rádio Nacional em Brasília, Sayonara Moreno.
3: Fique ligado, estaremos de volta daqui a pouco, depois do intervalo, aqui no Café com Notícias desta terça-feira.
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0: 8:14.
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5: De volta aqui no Café com Notícias desta terça-feira, chegando mais informações com a nossa equipe de rádio jornalismo.
6: A EBC, Empresa Brasil de Comunicação, vai receber nesta segunda-feira o selo Pro Equidade de Gênero e Raça, um reconhecimento para as médias e grandes empresas que implantam boas práticas de equidade de gênero. O selo faz parte da 7ª edição do programa Pro Equidade de Gênero e Raça do Ministério das Mulheres e contempla empresas públicas e privadas. Com isso, a EBC, uma empresa pública, passa a ser reconhecida pela terceira vez pelo compromisso com a promoção da igualdade no ambiente de trabalho. A ideia do selo é reconhecer iniciativas que estimulem as organizações a desenvolver políticas que promovam a equidade de gênero e de raça. Com isso, a empresa passa a contar com diversidade no corpo funcional e na distribuição de cargos e funções, além da inclusão e o enfrentamento às desigualdades no ambiente de trabalho. Internamente, a EBC, empresa de comunicação pública, que é formada por uma série de veículos, entre eles a Rádio Nacional e a Rádio Agência, possui o Comitê Pro Equidade de Gênero e Raça, criado a partir de reivindicações de trabalhadoras e trabalhadores da estatal e negociado em acordo coletivo de trabalho. Além de ser coordenado pelo Ministério das Mulheres, o Programa Pro Equidade de Gênero e Raça é composto também pelo Ministério da Igualdade Racial, o Ministério do Trabalho e Emprego, a ONU Mulheres e a Organização Internacional do Trabalho. Da Rádio Nacional em Brasília, Sayonara Moreno.
7: A Agência Nacional de Vigilância Sanitária aprovou nesta segunda-feira o registro do Vialeve como novo medicamento para a doença de Parkinson, uma condição neurológica degenerativa que afeta os movimentos do corpo. Segundo a Anvisa, o remédio é indicado para tratar flutuações motoras graves e debilitantes em pacientes em estágio avançado da doença, que não respondem aos tratamentos disponíveis. O Vialeve reduz as variações na resposta ao tratamento com alternância entre os momentos em que a medicação funciona bem e os períodos de retorno dos sintomas. O Parkinson ocorre devido à morte de células localizadas na substância negra do cérebro, responsáveis pela produção do neurotransmissor dopamina. Isso causa tremores, lentidão, desequilíbrio, além de outras alterações. De acordo com a Anvisa, os componentes do Vialeve, a foslevodopa e a foscarbidopa, atuam em conjunto para aumentar a quantidade de dopamina e reduzir os problemas de movimento. Da Rádio Nacional em Brasília, Renato Ribeiro.
8: Fim da escala 6x1 e redução da jornada de trabalho de 44 para 40 horas semanais de forma escalonada. É o que prevê um acordo feito entre o governo e a Câmara. O presidente da Casa, Hugo Mota, o relator Léo Prates, do Republicanos, e o presidente da Comissão Especial, deputado Alencar Santana, do PT, se reuniram com o presidente Lula ainda nesta segunda-feira, horas antes da apresentação do relatório final, para fazer esse ajuste ajuste fino ao texto, colocando fim ao impasse de qual seria o tamanho dessa transição. Hugo Mota mesmo resumiu.
9: Que se falou muito que seria em tantos anos, tal, mas a posição final da Câmara dos Deputados, em consenso com o governo, é de poder fazer essa transição em um ano. Repito, 2 horas e 60 dias após a promulgação, 2 horas, mais 2 horas após os 12 meses.
8: Deixando bem explicado, ficou assim, 60 dias após a promulgação da PEC, já vai valer o fim da escala 6x1. Para isso, não tem transição. Vai valer 5 dias trabalhados para 2 de folga. É a jornada semanal que vai ser escalonada. No mesmo dia em que acaba a 6x1, a carga horária vai passar de 44 para 42 horas semanais. E 12 meses depois, reduz para 40 horas. O ministro do Trabalho, Luiz Marinho, dá o cronograma.
10: Promulgou, 60 dias, entra em vigor o fim da escala 6x1 e 42 horas semanais. Então você vai pegar 42 horas semanais, dividir por 5, vai ser a jornada diária, ok? Depois de um ano, reduz para 40 horas semanais, portanto, é tudo 8 horas.
8: Na prática, o acordo permitiu um prazo curto na transição, segundo o presidente da Comissão Especial, Alencar Santana, e não aqueles 10 anos, como queria a oposição.
11: Ou seja, um prazo curto, mas significativo, porque vai garantir mais qualidade de vida, mais tempo ao trabalhador e à trabalhadora, porque a vida não tem hora extra. Há uma pressa da mulher, há uma pressa da juventude, há uma pressa de quem está nessa jornada tão exaustiva.
8: Ponto pacífico e que é o principal do relatório. Fim da escala 6x1, redução da jornada sem redução de salário. Isso tudo vai estar no parecer do relator Léo Prates. Os detalhes, tipo as categorias, as particularidades, vai ser discutido naquele projeto de lei que tem urgência e que está parado na Câmara. Léo Prates explica.
12: Salvo engano, a gente fechou em 8 ou 9 artigos. Então é bem simples, o resto nós vamos remeter para o PL do governo, para questões específicas, convenção coletiva.
8: E são detalhes como a situação dos microempreendedores, a possibilidade deles poderem contratar mais pessoas e não apenas o limite de 1 MEI, como é hoje. Isso por conta da redução da jornada, para que se possa manter a produtividade. O cronograma da PEC também está mantido, votação na comissão especial e em 2 turnos em plenário, ainda nesta semana, até quinta-feira. Da Rádio Nacional em Brasília, Priscila Mazenotti.
7: O prazo para envio da declaração do Imposto de Renda da Pessoa Física 2026 termina na próxima sexta-feira. Quase 30% dos contribuintes ainda não acertaram as contas com o Leão. Até o fim da manhã desta segunda-feira, 31 milhões e 700 mil pessoas enviaram as declarações. Desse total, segundo a Receita Federal, 62% vão receber restituição, 21% terão de pagar imposto de renda e 17% não tem imposto a pagar nem a receber. A maioria das declarações, 77%, foi feita pelo computador, 16% pela nuvem da Receita e 7% pelo aplicativo Meu Imposto de Renda. Quase 60% dos contribuintes usaram a declaração pré-preenchida e 55% a simplificada. Devem declarar, por exemplo, pessoas físicas que receberam rendimentos tributáveis acima de R$ 35.500, bem como aquelas que tiveram receita bruta da atividade rural acima de R$ 177.900. Estão dispensadas de fazer a declaração as pessoas que receberam até 2 salários mínimos mensais em 2025, salvo aquelas que se enquadrarem em outro critério de obrigatoriedade. Quem não enviar a declaração até sexta-feira vai pagar multa de R$ 165,74, ou de 1% do imposto devido, prevalecendo o maior valor. Da Rádio Nacional em Brasília, Renato Ribeiro.
13: Já foi recolhida parte dos documentos históricos do antigo prédio do Instituto Médico Legal na região central do Rio de Janeiro. Entre os materiais do acervo histórico, foram retirados 196 livros do prédio, desativado desde 2009. O trabalho, realizado pelo Arquivo Público do Estado, abrangeu livros de registros de entrada e saída de corpos de 1960 até 1990, plantas do edifício e fotografias da inauguração do prédio. Uma nova etapa da retirada dos arquivos está prevista para a primeira quinzena de junho. Segundo o Ministério Público Federal, que ajuizou a ação desde o ano passado para assegurar a preservação do patrimônio documental do IML, a operação de recolhimento nessa quinta-feira ocorreu após moradores da vizinhança registrarem imagens de parte do acervo sendo descartada. Além do descarte indevido, inspeções identificaram um cenário crítico de degradação com documentos expostos à umidade, infiltrações e à ação do tempo. O antigo Instituto Médico Legal abriga um dos mais relevantes conjuntos documentais sob guarda do Estado do Rio de Janeiro, reunindo cerca de 440 mil itens iconográficos e quase 3 mil metros lineares de documentos produzidos pela Polícia Civil entre as décadas de 1930 e 1960. Parte desse material pode conter informações sobre desaparecidos políticos e violações de direitos humanos cometidas durante a ditadura militar. Toda a documentação recolhida está agora em processo de tombamento junto ao IPHAN, Instituto do Patrimônio Histórico e Artístico Nacional. Da Rádio Nacional no Rio de Janeiro, Priscila Terezo.
5: Fique ligado, depois do intervalo a gente volta com mais notícias, mais informações do Brasil e do mundo aqui no seu rádio.
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4: Horas e 29 minutos.
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8: Começam as inscrições para o Exame Nacional do Ensino Médio 2026. Neste ano, a inscrição no Enem é automática para estudantes do terceiro ano da rede pública. Mas esses candidatos devem acessar a página do participante para escolher o local de prova, a língua estrangeira e os recursos de acessibilidade. O candidato também pode solicitar atendimento especializado e tratamento por nome social. E quem tiver a taxa de isenção aprovada também precisa realizar a inscrição no exame. Já para os não isentos, a taxa continua no valor de R$ 85,00 e deve ser paga até 10 de junho. O Enem 2026 será aplicado nos dias 8 e 15 de novembro. No ano passado, foram 4 milhões e 800 mil inscritos, com taxa de presença superior a 70%. Os participantes do programa Pé de Meia, que concluírem o ensino médio neste ano e participarem dos 2 dias de prova do Enem, vão receber um incentivo adicional de R$200. A inscrição para o Enem vai até 5 de junho e deve ser feita exclusivamente pelo site enem.inep.gov.br/participante. Da Rádio Nacional em Brasília, Renato Ribeiro.
9: A partir de hoje, os trabalhadores podem consultar o saldo do FGTS disponível para renegociação de dívidas no novo Desenrola. A medida vai permitir o uso de até 20% do saldo do Fundo de Garantia do Tempo de Serviço ou até R$1.000, prevalecendo o maior valor para amortizar ou quitar dívidas em atraso. Entre os débitos que podem ser incluídos no novo Desenrola estão os de cartão de crédito, cheque especial e crédito direto ao consumidor. Segundo o governo federal, a adesão será feita diretamente pelas instituições financeiras depois que o interessado liberar a autorização no aplicativo do FGTS. Podem aderir ao novo Desenrola os trabalhadores com renda mensal de até R$ 8.105. As instituições financeiras terão um prazo estimado de até 30 dias para formalizar os contratos e registrar as informações nos sistemas da Caixa Econômica Federal. A Caixa, por sua vez, fará a transferência direta do valor do fundo à instituição financeira após a validação do contrato, não sendo necessário comparecer às agências bancárias para concluir a operação. O trabalhador vai poder usar os recursos de contas ativas e inativas do FGTS, com prioridade para contas inativas. A estimativa é de que até R$8 bilhões do Fundo de Garantia possam ser usados para renegociação de dívidas por meio do programa. Além da liberação do FGTS para o novo Desenrola, nesta terça-feira, 26 de maio, mais de 10,5 milhões de trabalhadores vão receber os valores residuais do saque aniversário, liberados desde o fim do ano passado. O desbloqueio adicional estimado é de R$8 bilhões e 400 milhões. Os depósitos vão ser feitos automaticamente nas contas cadastradas no aplicativo do FGTS. Com informações da Agência Brasil, da Rádio Nacional no Rio de Janeiro, Priscila Terezo.
10: Dia decisivo para a escala 6x1. Relatório será apresentado no fim da tarde na comissão especial. Mas antes disso, agora pela manhã, o presidente Lula deve se reunir com o presidente da Câmara, Hugo Mota, para tratar. O presidente Lula deve se reunir com o presidente da Câmara, Hugo Mota, para

0: Depois disso, Hugo Mota deve conversar com o relator, o deputado Léo Prates, que até já falou que transição longa não topa de jeito nenhum. O que que tem de acordo? Redução de jornada semanal de 44 para 40 horas semanais, ou seja, 5 dias trabalhados e 2 dias de folga, sem redução de salário. E tudo precisa ser definido nesta segunda-feira. A ideia é votar na comissão e em plenário até quinta-feira, agora dia 28. Lembrando que é uma PEC, uma proposta de emenda à Constituição, ou seja, são 2 turnos de votação com pelo menos 308 votos. Isso para cumprir o combinado com a Câmara de concluir toda a votação ainda em maio. Depois a PEC ainda vai para o Senado, onde recomeça a tramitação. Da Rádio Nacional em Brasília, Priscila Mazenotti.
1: O governo do estado tocantinense autorizou em caráter emergencial o serviço de travessia de balsa no rio Tocantins entre as cidades de Pedro Afonso e Tupirama após a interdição da ponte na BR-235. Com a decisão já publicada no Diário Oficial do Estado, a empresa Pipes Empreendimentos Limitada vai realizar a travessia hidroviária nesse trecho do rio enquanto a interdição da ponte estiver valendo. A travessia será realizada no trecho da rodovia TO-010. A balsa já está na margem do rio, em Pedro Afonso, e a expectativa é que comece a funcionar ainda nesta segunda-feira. O DENIT, Departamento Nacional de Infraestrutura de Transportes, interditou totalmente o tráfego na ponte sobre o rio Tocantins, localizada na BR-235, na altura do quilômetro 163, entre as duas cidades, após uma vistoria técnica identificar agravamento de fissuras, surgimento de novas trincas e sinais de afundamento na estrutura. Segundo o órgão, estudos estão em andamento para esclarecer as causas dos problemas na ponte e quais intervenções serão necessárias para a retomada do tráfego. Não foi dado prazo para a conclusão destas etapas. Além da travessia com balsa, nas redes sociais do governo do estado, das prefeituras de Pedro Afonso e Tupirama e também no site do DENIT, é possível ver outras rotas alternativas na região. A prefeitura de Tupirama cancelou parte das celebrações dos 32 anos de emancipação do município neste mês por causa da interdição. Mas a programação desta terça-feira, 26 de maio, aniversário da cidade, está mantida. Com produção de Luciene Cruz, da Rádio Nacional em São Luís, Madison Euler.
0: O presidente do Senado, Davi Alcolumbre, se reuniu com o presidente do Supremo Tribunal Federal, Edson Fachin, nesta segunda-feira. Na pauta, o rascunho de um projeto sobre a remuneração de magistrados. É a questão dos penduricalhos, das verbas indenizatórias, o que entra e o que não entra, isso depois do corte desses pagamentos, que podem ser gratificações, adicionais ou abonos, e o impacto disso nos cofres públicos. Após o encontro, tanto o STF quanto o Senado divulgaram um comunicado falando em solução legislativa ampla, capaz de preservar a valorização das carreiras públicas. Lembrando que em março o STF já tinha decidido que o pagamento de verbas adicionais deve ser limitado a 35% do teto constitucional, que hoje é de R$ 46.366,19. Na época, ficou decidido também que o STF iria encaminhar uma proposta após conversar com o Legislativo, um anteprojeto regulando esse assunto. Ainda sobre o pagamento de magistrados, o Conselho Nacional de Justiça vai discutir na reunião desta terça-feira uma proposta do próprio Fachin de adotar um contra-cheque único para fiscalizar os pagamentos a juízes de todo o país. Serão contra-cheques padronizados para evitar o pagamento de verbas que não foram autorizadas pelo STF, justamente dentro dessa decisão que limitou o pagamento dos penduricalhos. Se for aprovada, vai acabar com a emissão de contra-cheques paralelos com outras verbas não previstas no pagamento principal. Da Rádio Nacional em Brasília, Priscila Mazenotti.
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0: 8:45.
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4: Último bloco do Café com Notícias desta terça-feira e a gente continua girando a nossa reportagem nesta manhã.
5: A Justiça do Trabalho em todo o país começou nesta segunda-feira mais uma edição da Semana Nacional de Conciliação Trabalhista. Com o slogan "Um acordo muda o jogo", o incentivo à conciliação se espelha no evento esportivo que mobiliza e une os brasileiros, a Copa do Mundo de Futebol. Esta é a 10ª edição da semana, que busca mais uma vez incentivar a solução consensual de conflitos trabalhistas por meio do diálogo e da construção de acordos entre as partes e, claro, diminuir o tempo de resolução dos casos. Segundo a Coordenadoria de Estatística e Pesquisa do Tribunal Superior do Trabalho, dados do ano passado mostram que o tempo médio de tramitação de um processo na Justiça do Trabalho, considerando primeira, segunda instância e TST, foi de 2 anos e 9 meses. A Semana Nacional de Conciliação segue até o dia 29 de maio, mas a Justiça do Trabalho reforça que todos os 24 Tribunais Regionais do Trabalho contam durante todo o ano com os serviços dos Centros Judiciários de Métodos Consensuais de Solução de Disputas. Nestes locais, são realizadas sessões e audiências de conciliação e mediação de processos em qualquer fase ou instância, inclusive naqueles pendentes de julgamento do TST. Segundo o Conselho Superior da Justiça do Trabalho, na edição do ano passado, a Semana Nacional de Conciliação Trabalhista registrou resultados recordes. Foram mais de 471 mil pessoas atendidas em mais de 100 mil audiências, que resultaram em cerca de 34.500 acordos, com movimentação superior a R$ 2 bilhões, destinando aos cofres da União mais de 257 milhões em recolhimentos fiscais e previdenciários. Da Rádio Nacional em São Luís, Madison Euler.
6: O número de exames para detecção do glaucoma pelo SUS ultrapassou a faixa dos 12 milhões. Os dados registrados pelo Conselho Brasileiro de Oftalmologia entre 2019 e 2025 apontam um crescimento de 65% do número desses exames. No entanto, esse aumento não é igual para todas as regiões do Brasil. Segundo a entidade, enquanto o Sudeste lidera com 115%, o Nordeste está na outra ponta com 36%. Em números absolutos, São Paulo aparece com mais de 3,3 milhões de exames realizados, enquanto o Amapá registrou apenas 401 procedimentos pelo Sistema Público de Saúde no mesmo período. A partir de informações oficiais do SUS, o Conselho Brasileiro de Oftalmologia observou os dados referentes aos exames específicos, campimetria, curva de área de pressão ocular, gonioscopia e teste de provocação do glaucoma. Considerado a maior causa de cegueira irreversível no mundo, o glaucoma é uma doença silenciosa que danifica o nervo óptico devido à alta pressão ocular. Segundo a oftalmologista Núbia Vanessa, a detecção precoce depende de exames específicos.
7: É uma doença irreversível, sem sintomas, e o paciente só é diagnosticado numa consulta com um médico oftalmologista para poder avaliar o nervo óptico e a pressão ocular. O médico vai fazer o acompanhamento através de exames, consultas periódicas, que podem ser feitas a cada 6, a cada 3, a cada ano, de acordo com o estágio do glaucoma.
6: A professora Helena Rita perdeu a visão aos 15 anos. Ela conta que isso ocorreu graças a um glaucoma adquirido após o tratamento da catarata.
0: E os médicos levantam a hipótese de que esse glaucoma pode ter sido resultado de um processo inflamatório da cirurgia que eu fiz para retirar a catarata, que antigamente não era com laser, era um processo que eles chamavam de raspagem. E ele diz que esse processo pode ter desencadeado glaucoma. Então, o meu glaucoma apareceu ainda na infância, quando eu tinha por volta de 6, 7 anos.
6: O diagnóstico precoce é a chave para evitar a cegueira. É importante destacar que o SUS oferece acesso a diversos medicamentos utilizados no tratamento da doença, incluindo o fornecimento gratuito de colírios, bem como procedimentos cirúrgicos quando necessários. Sob supervisão de Fábio Cardoso, da Rádio Nacional do Rio de Janeiro, João Barbosa.
5: 25 de maio é celebrado o Dia da África. A data representa a libertação das nações africanas frente à colonização, assim como a união entre os diferentes povos africanos. A data se dá porque em 1963, 32 nações africanas se reuniram na Etiópia e criaram a OUA, Organização da Unidade Africana, que passou a ser chamada União Africana em 2002. Para marcar as celebrações do Dia da África no Brasil, país que mais recebeu pessoas escravizadas da diáspora africana no mundo, o coletivo Liga do Dendê lança hoje em Salvador o livro Contos para a Ibejada. A coletânea reúne 26 autores negros baianos, entre eles crianças e adolescentes. O lançamento do livro Infanto-Juvenil faz parte da programação artística e cultural que acontece até às 8 da noite na Biblioteca Central do Estado, no bairro dos Barris, área central da capital baiana. Os 26 contos ilustrados percorrem referências culturais africanas e também a diáspora dos sequestrados do continente em histórias que convidam crianças e jovens a um mergulho afetivo em valores ancestrais. São narrativas que resgatam conhecimentos, celebram heranças e fortalecem o orgulho identitário. O projeto também evidencia o protagonismo infanto-juvenil com o lançamento da Liguinha do Dendê, braço do coletivo voltado a crianças e jovens escritores negros. A iniciativa nasce de um desejo antigo do coletivo e reúne autores mirins e suas famílias em um espaço de acolhimento, incentivo e circulação literária. No Instagram, @LigaDoDendê, é possível conhecer o perfil de todos os participantes da coletânea Contos para a Ibejada. Da Rádio Nacional em São Luís, Madison Euler.
8: Quando a figurinista de moda Natália Menezes escolheu ter mais um cachorro, ela resolveu adotar um bichinho com deficiência. Foi aí que ela conheceu o seu novo amigo. Ele estava há quase 4 anos em um abrigo, após ter perdido um olho e parte da mandíbula em um atropelamento.
9: Esses precisam muito mais de ajuda do que, por exemplo, se eu for adotar um parecido com o Charlie de novo, entendeu? É muito mais fácil, tanto que o Fini, é o melhor cachorro do mundo, todo mundo ama o Fini, mas ninguém adota o Fini, entende?
8: A Prefeitura de Belém está em alerta com o aumento no abandono de animais nas entradas do Hospital Municipal Veterinário Agavete e da Clínica de Triagem Veterinária. Apenas em abril, 24 gatos foram deixados nas unidades da rede pública municipal. Na última sexta-feira, dia 15, mais 10 felinos foram abandonados em frente ao hospital veterinário, vários deles colocados em caixas de papelão e expostos ao relento durante a madrugada. Para ajudar um abrigo de animais, Helena Silveira, sócia de pet shop, abriu as portas de casa para o Otto, que estava com a pata machucada.
10: A gente acabou pegando um amor danado e o Bob, ele é muito grato. O gato agora já está idosinho, carinha branca, mas corre tudo com as três patas, vive muito bem.
8: Após analisar os animais que foram abandonados na frente dos hospitais, os especialistas da SEPDA constataram que eles tinham sinais claros de que viviam em ambientes domésticos antes de serem deixados nas unidades municipais. Além da fiscalização, a Prefeitura de Belém vem investindo em campanhas educativas e iniciativas voltadas ao acolhimento dos animais resgatados. Somente nas feiras de adoção promovidas pela SEPDA, cerca de 15 animais, entre cães e gatos, já ganharam novos lares. Da Rádio Cultura FM de Belém, Gabriel Nascimento para a Rádio Nacional.
11: A crise do Banco Master não colocou em risco o sistema financeiro nacional, segundo o Banco Central, que divulgou o relatório nesta segunda-feira. De acordo com o documento, não há risco relevante para a estabilidade financeira. A rentabilidade do sistema permaneceu praticamente estável no segundo semestre do ano passado, o que demonstra resiliência. Além disso, os testes de estresse e de liquidez demonstraram a robustez do sistema bancário. A liquidação extrajudicial do conglomerado Master não gerou efeitos sistêmicos no sistema financeiro nacional, de acordo com o Banco Central. Os clientes ressarcidos pelo FGC, Fundo Garantidor de Créditos, levaram os recursos principalmente para instituições financeiras de maior porte e relevância. O economista César Bergo avalia que era esperado que o Master, por ser um banco pequeno, não causasse tantos problemas.
12: Então, não era de se esperar que um banco pequeno causasse tantos problemas. Infelizmente, o que houve foi uma questão de regulação e acompanhamento e fiscalização que permitiu que as fraudes alcançassem valores estratosféricos, né? Criando um prejuízo só para o Fundo Garantidor de Créditos em 50 bilhões, fora os outros investidores que têm valores acima de 250 mil também, que estão aguardando o resultado da liquidação do Banco Master, né?
11: O Banco Master foi liquidado em novembro do ano passado pelo Banco Central, após as fraudes descobertas pela Operação Compliance Zero, que ainda resultou na prisão de Daniel Vorcaro, dono da instituição. Da Rádio Nacional em Brasília, Gabriel Brum.
4: Termina aqui o Café com Notícias desta terça-feira, com a apresentação e a produção de Kleber Salles e com a participação da nossa equipe de rádio jornalismo. O Café com Notícias volta amanhã. Um grande abraço para você e até lá.
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3: 8h58. 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
5: Bom dia, Turiaçu, bom dia, Maranhão, bom dia, Brasil, bom dia, litoral maranhense. Estamos lá com mais uma edição do Bom Dia Turiaçu nessa manhãzona de terça-feira, terça-feira. Bom dia aí pra você, ligados com a gente, curtindo aqui a nossa programação a partir de agora. Muita música, boa informação no seu rádio e a melhor sequência da sua manhã. Comigo mesmo, Rafael Miller, comandante da sua manhã, trazendo os principais sucessos, lançamentos. Tudo exclusivos aqui pra você, as selecionadas na ponta do dedo. Meu amigo, definitivamente escolhidas a dedo aí pra você curtir na nossa programação, tá bom? Bom dia pra você, fundação da organização Universidade Africana, né? Unidade Africana, tá bom? Também juntos com a gente, você sintonizado com a gente, participe da nossa programação. Hoje, Dia Nacional do Museu também, né? É isso aí. Estamos juntos nessa programação gostosa de se ouvir, gostosa de estar todos os dias aqui com você, te fazendo companhia. Todas as manhãs aqui na Turiaçu FM, você sintonizando com a gente, curtindo aqui a nossa programação das melhores músicas, os principais sucessos, lançamentos, também aquelas exclusivinhas aqui pra você curtir só na nossa programação, tá bom? Vamos juntos. Vamos nessa, o programa Bom Dia Turiaçu, nessa manhã especial, começando pra você. Participe 985-750187, peça a sua programação, peça a sua preferida aqui na nossa Turiaçu FM, no nosso WhatsApp 985-750187, manda seu zap, manda seu alô, seu bom dia aqui pra gente, que a gente estamos aqui à sua disposição.
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5: Começando 9:06. Bom dia. Você está em casa, está no trabalho, está curtindo a nossa programação no carro, no site, no aplicativo. Um ótimo dia. Estamos aqui à sua disposição até o meio-dia na nossa programação. Só música boa. Deixa com a gente que a gente toca as melhores para você. Vamos juntos. É o Bom Dia Turiaçu no ar.
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7: show de avião,
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1: 9:31.

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3: A seleção espanhola divulgou a lista dos 26 convocados para a Copa do Mundo de 2026 com uma ausência histórica. Pela primeira vez, nenhum jogador do Real Madrid foi chamado. O técnico Luis de la Fuente deixou de fora nomes ligados ao clube merengue, como Dani Carvajal e Deen Huizen, encerrando uma sequência histórica em que o Real sempre teve ao menos um representante nas Copas disputadas pela Espanha. Enquanto o Real Madrid ficou sem representantes, o Barcelona dominou a convocação com vários jogadores, entre eles Pedri, Gavi, Dani Olmo e Lamine Yamal. A Espanha chega para o Mundial embalada pelo título da Eurocopa de 2024 e aparece como uma das favoritas ao torneio. O grupo ainda conta com atletas de destaque do futebol europeu, como Rodri, Nico Williams e Fabián Ruiz.
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3: Sempre as melhores aqui pra você. Bom dia, obrigado pela audiência. Uma ótima, excelentíssima manhã, ótima terça-feira. Deus abençoe esse nosso dia maravilhoso, né? E você que está em casa, você que está no trabalho, está curtindo aqui a nossa programação. Obrigado a nossas amigas donas de casa, secretárias do lar, sempre acompanhando a gente pelo aplicativo, pelo site, pelo rádio também, curtindo aqui a gente. Um abraço aí a dona Luzia, também a dona Leonor, estão sempre ligados com a gente. Meu amigo, rapaz, grande Paulinho, mecânico ali ouvindo a gente ali mesmo no bairro do Canário, né? Tá sempre ligado com a gente. Edmilson, Premodados também ouvindo a gente. Obrigado pela companhia. Todo mundo aí acompanhando a gente ali no bairro do Canário, né? A excelentíssima manhã para todo mundo sintonizado com a gente. JR Atacado, Motopeças, ali bem ali no Canário, né? Em frente ali o Chico Curiol. Um abraço aí a todos, muito obrigado pela companhia. Ótima manhã aí, nossos amigos ouvintes que acompanham a gente, estão sempre ligados aqui na nossa programação, curtindo aqui o Bom Dia Turiaçu. Agradecendo também a turma boa do Cristóvão, né, rapaz? Tauá, Coloninha, abraço aí a todos. Aqui mesmo, ali no bairro do Canarinho, ouvindo a gente, obrigado pela audiência. Todo mundo aí sintonizado, curtindo aqui o nosso programa. Agradeço a companhia nessa manhã especial, terça-feira, né? É isso aí, vamos à luta, vamos na luta também, com certeza a gente prospera a glória, né? É isso aí. Vamos juntos, agora 9 horas e 42 minutos. Vamos com o primeiro bloco do Giro Astral de hoje, o horóscopo do dia.
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0: Agora as previsões para Áries, Touro e Gêmeos. Signo de Áries.
4: Nascidos entre 21 de março a 20 de abril.
5: Ariano, o período é para valorizar muito o seu envolvimento afetivo. Cuidado com atitudes impensadas que podem ferir quem você ama. Esteja disposto a fazer concessões no romance para preservar o equilíbrio emocional e a paz entre vocês.
0: Signo de Touro.
4: Nascidos entre 21 de abril a 21 de maio.
5: Taurino, você pode perceber alguns desafios na rotina com a pessoa amada hoje. Há um espaço valioso para reflexão e atenção minuciosa às questões cotidianas do relacionamento. Use o dia para entender o que precisa ser ajustado no convívio.
0: Signo de Gêmeos.
4: Nascidos entre 22 de maio a 21 de junho.
5: Geminiano, o panorama sugere que você exiba responsabilidade e compreensão em vez de críticas ao parceiro. Amar com sinceridade e saber ouvir são as chaves para transformar o ambiente doméstico em um lugar de acolhimento e união.
0: Já já voltamos com as previsões para Câncer, Leão e Virgem.
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1: Luan Santana e Léo Foguete.

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0: noveleiros! Estamos chegando com os resumos das suas novelas favoritas para essa terça-feira. Agora é o resumo da novela Coração de Mãe. Denise vê a mãe na escola e promete não contar nada ao pai. Ainda incomodada com o constrangimento sofrido por Feliz, Julia decide formalizar uma reclamação contra a cafeteria. Razan é salvo por Mert e consegue chegar a tempo ao encontro com Feliz. Na escola, Carsu se desespera ao ser informada pela coordenadora de que sua filha sofreu um acidente no parque. Enquanto isso, Kivan se exercita no jardim e chama a atenção no condomínio, sendo observado pela família Selig. Randy se irrita por ter que cuidar de Selim. Hassan tenta chegar a um acordo com Julia sobre o incidente ocorrido na cafeteria. Kivan recebe um presente de Turkan. Desconfiado de que Carsu está perseguindo seus filhos, Reha procura um advogado, que sugere a adoção de uma medida protetiva.
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4: 10 e 2.
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2: A seleção da Turquia divulgou sua pré-lista para a Copa do Mundo de 2026 com 35 jogadores, apostando forte na nova geração do futebol do país. Os principais destaques são os jovens Arda Güler, do Real Madrid, e Kenan Yıldız, da Juventus, considerados as grandes esperanças da equipe turca para o Mundial. A lista foi anunciada pelo técnico Vincenzo Montella e ainda passará por cortes antes da convocação final. Além das joias do futebol europeu, a relação conta com nomes experientes como Hakan Salihanoglu e jovens promessas que vêm ganhando espaço no cenário internacional. A Turquia chega cercada de expectativa após uma boa geração surgir nos últimos anos e tentará fazer uma campanha histórica na Copa. O país está no grupo D e estreia diante da Austrália no dia 14 de junho, em Vancouver.
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5: Agora, as previsões para Câncer, Leão e Virgem. Signo de Câncer.
4: Nascidos entre 22 de junho a 22 de julho.
6: Canceriano, é momento de repensar seu romance com coragem, enfrentando medos e refletindo seriamente sobre o futuro da relação. Invista em quem realmente faz a diferença na sua vida e atente-se às suas responsabilidades afetivas, sabendo se preservar quando necessário.
5: Signo de Leão.
4: Nascidos entre 23 de julho a 22 de agosto.
6: Leonino, há espaço para repensar sua relação de maneira profunda e séria. Fortaleça a convivência afetiva dedicando mais tempo e afeto à pessoa amada. O diálogo sincero e a diplomacia serão seus grandes aliados para alinhar os desejos do casal.
5: Signo de Virgem.
4: Nascidos entre 23 de agosto a 22 de setembro.
6: Virginiano, aproveite o dia para revisitar a importância que o seu relacionamento tem na sua vida. A abertura para lidar melhor com os contratempos amorosos se você focar mais na pessoa amada e se empenhar em resolver os pequenos problemas do cotidiano.
5: Já voltamos com as previsões para Libra, Escorpião e Sagitário.
7: Beleza, daqui a pouquinho tem muito mais o Guia Astral aí para você, o horóscopo do dia. Bom dia aí para você que está ligado com a gente, curtindo aqui o nosso programa nessa edição dessa super segunda-feira, terça-feira, né? Dia 26 de maio, terça-feira, né? É isso aí, bom dia aí pra você que acompanha aqui o nosso programa, nossos amigos aí nos bairros e avenidas aqui de Turiaçu, acompanhando você aí no centro da cidade, nossos amigos comerciantes e lojistas estão ouvindo, acompanhando aqui a Turiaçu FM. Obrigado pela audiência, nossos amigos camelores, vem aí pelo centro da cidade acompanhando a gente. Valeu, obrigado pela companhia, turma aí da Eletrolar também, Brasiloja, Armazém Paraíba. Abraçando aí a todos, curtindo aqui a nossa programação, agradeço a audiência, a sintonia, uma ótima manhã, boa produtividade nessa manhã especial, né? E que isso, terça-feira seja maravilhosa aí em nossas vidas. Bom dia aí pra você, Deus abençoe esse dia maravilhoso, essa manhã linda. Um pouco de sol, né? Amanheceu aí com cara nuvem, cara de chuva, mas tá melhorando aí, né? Espero que esse dia seja ensolarado, né? Isso aí, vamos juntos, chegando mais música boa.
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0: Estamos de volta! Agora o resumo da novela Sortilégio. Vitória consola Maria José e pede que ela seja forte durante a separação temporária. Maura confessa a Alessandro que ela e Lisette contrataram um homem para se passar por Mário Aguirre ao telefone, mas afirma não saber como Bruno descobriu tudo e passou a usar o impostor a seu favor. Revoltado, Alessandro lembra que Maria José sofreu um assalto, ficou ferida e precisou de transfusão de sangue por causa da armação. Alessandro confronta Bruno, avisa que descobriu a história do falso Mário Aguirre e promete destruí-lo assim que ele cometer um erro. Furioso, Bruno culpa Maura por ter contado a verdade. Alessandro decide deixar toda a herança para Bruno para não precisar se afastar de Maria José. Mas ela rejeita a ideia e afirma que não é justo permitir que o vilão fique com tudo. O casal se despede emocionado e declara o amor que sente um pelo outro. Raquel culpa Maria José por todos os problemas da família, insulta Vitória e acaba levando uma bofetada da mãe. A jovem ameaça expulsar as duas da mansão quando ela e Bruno assumirem o controle da fortuna. Maria José aconselha Paula a não sair com Roberto para evitar comentários maldosos. Bruno revela a Raquel que abriu um processo contra Alessandro e acredita que a viagem dele foi uma tentativa de adiar a audiência. Ele ainda exige que Raquel descubra o paradeiro do irmão se quiser garantir sua parte na herança. Fernando se irrita ao descobrir o romance entre Kátia e Bruno. Em seguida, Bruno invade a mansão Lombardo e obriga Vitória a acompanhá-lo ao tribunal para confirmar diante do juiz que ele também é filho de Antônio Lombardo.
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4: 10h34.
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0: Lionel Messi virou preocupação na Argentina após pedir substituição na vitória do Inter Miami sobre o Philadelphia Union pela MLS. O craque deixou o campo aos 28 minutos do segundo tempo e foi direto para o vestiário. Segundo a imprensa argentina, a troca aconteceu de forma preventiva por conta de um desconforto na parte de trás da coxa esquerda. A seleção argentina agora acompanha de perto a situação do camisa 10 e aguarda exames para descartar qualquer lesão muscular antes da Copa do Mundo de 2026. O técnico do Inter Miami, Guilherme Hoyos, afirmou que Messi demonstrava cansaço e que o clube preferiu não correr riscos às vésperas do Mundial. A Argentina estreia no torneio no dia 16 de junho contra a Argélia. 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
6: Agora, as previsões para Libra, Escorpião e Sagitário. Signo de Libra.
7: Nascidos entre 23 de setembro a 23 de outubro.
8: Libriano. Seu relacionamento permanece como o grande foco do dia. Manter uma postura leve e dedicada ao parceiro será extremamente benéfico. Analise com cuidado e racionalidade qualquer problema da relação para encontrar saídas práticas e harmoniosas.
6: Signo de Escorpião.
7: Nascidos entre 24 de outubro a 22 de novembro.
8: Escorpiano, pense em como resolver possíveis complicações de modo tranquilo e sem pressa. Dê prioridade total a mudanças positivas na convivência, deixando de lado o excesso de críticas, para focar no que realmente fortalece o elo entre você e o seu par.
6: Signo de Sagitário.
7: Nascidos entre 23 de novembro a 22 de dezembro.
8: Sagitariano, embora as diferenças possam ganhar corpo hoje, há muito espaço para o otimismo. Concentre-se no diálogo maduro e em atitudes nobres para sustentar uma convivência respeitosa. A maturidade será essencial para gerir os desafios da parceria.
6: Já voltamos com as previsões para Capricórnio, Aquário e Peixes.
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0: Estamos voltando com mais resumos. Agora o resumo da novela A Nobreza do Amor. Kênia sofre com as atitudes de Jandal e acredita ter visto Dumi entre os populares. Belmira descobre que o pai foi cangaceiro. Alica demonstra orgulho das atitudes de Tonho. Graça aconselha Mirinho a se aproximar de Diógenes para conquistar um espaço no banco. Virgínia engana Marta para prejudicar Alica. Akin, Dumi e Ladisa elaboram um plano para derrotar Pascoal. Fortunato convoca Diógenes, Casemiro e Mirinho à delegacia e revela que Fabrício é um golpista. Virgínia se oferece para ser modelo da marca de Alica. Liderados por Akin, Dumi e Ladisa, os rebeldes saqueiam a comida do palácio, deixando Jandal revoltado.
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7: 11 e 5.
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2: Agora, as previsões para Capricórnio, Aquário e Peixes. Signo de Capricórnio.
1: Nascidos entre 22 de dezembro a 20 de janeiro.
3: Capricorniano, demonstre seriedade e compromisso ao lidar com as complicações do coração. Uma postura dinâmica ajuda a manter o relacionamento forte. Mas repense sua postura geral no amor para garantir que a rotina não apague o brilho do sentimento.
2: Signo de Aquários.
1: Nascidos entre 21 de janeiro a 20 de fevereiro.
3: Aquariano, é momento de encarar com coragem as dificuldades que surgirem no caminho. Ao enfrentar os problemas de frente, você fortalece o relacionamento e torna seus sentimentos ainda mais significativos e profundos para o parceiro.
2: Signo de Peixes.
1: Nascidos entre 21 de fevereiro a 20 de março.
3: Pisciano, busque estar aberto ao diálogo para evitar desentendimentos sobre prioridades. É tempo de consolidar os laços afetivos, levando em conta as mudanças emocionais recentes e dedicando um tempo de qualidade maior ao seu parceiro.
2: Você conferiu o horóscopo do dia. Por hoje é só.
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2: Ludmilla in the house.

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0: Estamos de volta. E agora o resumo da novela Coração Acelerado. Eduarda conversa com Leandro e os dois decidem manter apenas uma amizade. Eduarda viaja para Goiânia, ao lado de Valéria e Sol. Leandro não consegue parar de pensar nela. Alana, Thalita, Ronê e Alaorzinho iniciam os preparativos para divulgar o festival do Grupo Alô Amaral. Chitãozinho e Chororó chegam e são recebidos pela família Amaral. Agrado e Nayane trocam provocações. O Almir pede conselhos à Nora, que lhe oferece um chá de ervas para ajudá-lo a clarear os pensamentos. João Raul canta ao lado de Agrado e se emociona.
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agora o resumo da novela Quem Ama, Cuida. Pedro procura Ademir e revela que Bruna está grávida. Ademir recebe ameaças. O carro de Pedro é fechado de propósito por outro veículo e acaba capotando. Arthur pede Adriana em casamento e deixa claro que pretende torná-la sua única herdeira. O médico informa a Carmita que Bruna precisará passar por exames. Elisa passa mal. Pedro se revolta ao descobrir que Bruna nunca esteve grávida. Adriana conta para Elisa sobre o pedido de casamento feito por Arthur. Pedro termina o relacionamento com Bruna. Adriana recusa o pedido de Arthur e cogita abandonar a fisioterapia. Otoniel invade a casa de Arthur e ameaça o joalheiro diante de Adriana. E por hoje é só. Amanhã a gente volta com mais resumos, meus amores.

0: Missão, meu amigo. Muito obrigado.
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2: 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É isso aí, gente amiga. Turiaçu FM, rádio dos melhores ouvintes. Bom dia para você que acompanha, curte aqui a nossa programação com as melhores músicas, os principais sucessos e lançamentos. Bom dia. E para você já desejando já tarde, né? Já estamos virando aí já tarde. Obrigado aí pelo carinho da audiência, você que nos acompanhou, curtiu aqui nosso programa de hoje, né? Dessa edição, dessa terça-feira. Muito obrigado pela paciência, pela audiência. Se Deus nos permitir, amanhã estaremos de volta com mais uma edição aqui do seu Bom Dia Turiaçu. Programaço feito com carinho para você que gosta de curtir boas músicas, os principais sucessos, aquela conversa bem gostosa aí, com certeza, para você curtir, né? Se apaixonar também aqui através da nossa programação. Valeu? Um abraço aí a todos, muito obrigado pela super audiência, pelo carinho, e amanhã, claro, estaremos de volta aqui com um Bom Dia Turiaçu, na sua mais ouvida. Valeu, um abraço.

0: horas.
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4: Mais de 300 maranhenses já autorizaram a doação de órgãos pela internet. Criança e jovem ficam feridas após acidente com jet ski em Barra do Corda. Chaveiro de quadrilha que invadia residências é preso em São Luís. Forças de segurança erradicam mais de 22 mil pés de maconha da Baixada Maranhense. STJ decidirá se prefeito e vice de Turilândia continuarão afastados dos cargos. Maranhão ultrapassa 40 mil estudantes beneficiados com o cartão transporte universitário. TAP amplia voos entre São Luís e Lisboa antes da estreia da rota. No esporte, MAC volta aos treinos para jogo diante do Anápolis. Está no ar a edição do Jornal Central desta terça, 26 de maio de 2026.
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4: O Maranhão segue com tempo instável nesta terça-feira, com previsão de chuvas moderadas a fortes, principalmente no litoral e na região norte do estado. O risco de temporais aumenta na Grande São Luís e no noroeste maranhense. O IMET, Instituto Nacional de Meteorologia, mantém o alerta amarelo de perigo potencial para chuvas intensas, válido até a noite de hoje. Ao todo, 46 municípios estão sob o alerta, entre eles São Luís, as cidades da região metropolitana, Alcântara, Rosário, Icatu, Morros, Pinheiro, Cururupu, Turiaçu e Cândido Mendes. Também estão na lista Godofredo Viana, Carutapera, Guimarães, Bacuri, Santa Helena e Humberto de Campos. Em São Luís, sol entre nuvens durante o dia, chuva à tarde e à noite. A temperatura máxima na capital deve chegar aos 29 graus. Já em Imperatriz, o dia será de sol com muitas nuvens e períodos de céu nublado com máxima de 31 graus. Mais de 300 maranhenses já autorizaram a doação de órgãos pela internet. A reportagem é de Taliana Luiz.
5: Ao mesmo tempo, mais de 300 pessoas aguardam na fila por um transplante no estado. Os números reforçam a importância da doação de órgãos e mostram o crescimento do cadastro digital de doadores no Maranhão. A autorização eletrônica de doação de órgãos, conhecida como AEDO, foi criada há 2 anos pelos cartórios de notas e regulamentada pelo Conselho Nacional de Justiça. Desde então, o Maranhão já contabiliza 319 autorizações eletrônicas. O sistema permite que qualquer pessoa manifeste de forma gratuita e online a vontade de ser doadora de órgãos. A iniciativa busca facilitar o acesso da população ao cadastro oficial e fortalecer o sistema de transplantes no estado. Em todo o Brasil, somente este ano, já foram realizados mais de 3 mil transplantes de órgãos. Os procedimentos mais comuns continuam sendo os de rim e fígado. Segundo o presidente do Colégio Notarial do Brasil, no Maranhão, cidadão, Gustavo Dalmolin, a plataforma aproxima a população de um gesto de solidariedade e oferece mais segurança jurídica para quem deseja formalizar a decisão de doar órgãos. O processo é totalmente digital. O interessado acessa a plataforma oficial da Autorização Eletrônica de Doação de Órgãos, solicita gratuitamente um certificado digital e participa de uma videoconferência com um tabelião. Depois da validação, a pessoa assina eletronicamente o documento indicando quais órgãos deseja doar. As informações passam a integrar a Central Nacional de Doadores de Órgãos e podem ser consultadas pelo Sistema Nacional de Transplantes. O cadastro pode ser alterado ou cancelado a qualquer momento pelo próprio cidadão. Central de Notícias Brasil de São Luís, Taliana Luiz.
4: A companhia aérea TAP Air Portugal anunciou a ampliação da frequência de voos entre São Luís e Lisboa, na Europa, antes mesmo do início das operações previsto para outubro deste ano, após uma alta procura por passagens. Inicialmente, a rota internacional teria 2 voos semanais, mas passará a operar com 3 frequências por semana a partir da última semana de março de 2027. Os voos sairão de Lisboa, farão escala em São Luís e seguirão para Fortaleza antes do retorno à Europa. Entre outubro de 2026 a março de 2027, as operações acontecerão às segundas e quintas no trecho Lisboa-São Luís. A partir de 30 de março do ano que vem, a operação será ampliada para terças, quintas e sábados com novos horários. A TAP utilizará na rota um Airbus com capacidade para 171 passageiros, sendo 16 na classe executiva e 155 na econômica. A seguir, criança e jovem ficam feridas após acidente com jet ski em Barra do Corda.
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0: O Brasil possui não só o maior programa de transplantes públicos do mundo, mas também é considerado um dos mais seguros. A sua lista única é regida integralmente pelo SUS e é controlada pela Central Estadual de Transplantes, pela Central Nacional de Transplantes, sob a regência do Sistema Nacional de Transplantes e o Ministério da Saúde.
6: É muito importante ainda esclarecer alguns pontos em relação ao processo de doação de órgãos e tecidos para transplante. O primeiro deles, o corpo é integralmente reconstituído pelas equipes, ou seja, após o processo, o corpo é reconstituído de forma integral e, na maioria das vezes, nem dá para perceber que houve o processo de doação. Segundo, nenhuma religião proíbe o processo de doação de órgãos e tecidos. E terceiro, no Brasil, é proibida a venda e comercialização de órgãos para transplante, o que nos torna não só o maior programa de transplantes do mundo público, mas também um dos mais seguros.
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3: Uma criança de 9 anos e uma jovem de 22 anos ficaram feridas na tarde do último domingo, após serem atingidas por um jet ski nas águas do Rio Corda, em Barra do Corda. O condutor da moto aquática trafegava em alta velocidade e realizava manobras perigosas no local. Esse incidente foi registrado por vídeo e reproduzido nas redes sociais. As duas vítimas sofreram ferimentos na cabeça e uma delas precisou de atendimento numa unidade de pronto atendimento e registrou um boletim de ocorrência. O condutor da moto aquática foi levado à delegacia, onde foi lavrado um termo circunstanciado de ocorrência. De acordo com a polícia, o homem não possuía habilitação para conduzir o jet ski e deve responder por direção perigosa e omissão de socorro, além de pagamento de multa.
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3: Foragido do Maranhão é preso no Pará após usar a identidade do irmão, Jauber Pereira.
4: O homem foi preso nesta segunda-feira durante uma operação integrada das forças de segurança dos estados do Maranhão e do Pará. Ele é investigado por furto qualificado e estar foragido da justiça da comarca de Pindaré Mirim, no interior do estado. A prisão aconteceu no município paraense de Duane Liseu. De acordo com a Polícia Civil do Maranhão, o suspeito responde a um processo criminal aberto em 2017 pelo crime de furto qualificado. Após troca de informações e levantamentos de inteligência entre as equipes policiais dos estados envolvidos, os investigadores descobriram que o homem estaria morando no estado vizinho. Durante as diligências, os policiais chegaram inicialmente até o homem, cujos dados pessoais eram os mesmos registrados no mandado de prisão. No entanto, ele afirmou não possuir antecedentes criminais e disse que o verdadeiro procurado era seu irmão e que ele teria usado seus documentos para esconder a identidade da polícia. A partir das informações repassadas, as equipes continuaram as buscas e conseguiram localizar o investigado no bairro Chinesa, lá no estado vizinho. Conforme a Polícia Civil, o suspeito confessou ter usado os dados pessoais do irmão para evitar ser identificado durante o período em que permaneceu foragido. Após a prisão, os dois irmãos foram encaminhados para a Delegacia de Polícia de Duane Liseu, onde foram realizados procedimentos legais. Agora, o caso está sendo acompanhado pelas autoridades maranhenses. Central de Notícias Brasil, de São Luís, Jauber Pereira.
3: Um homem de 38 anos foi preso nesta segunda-feira em São Luís, suspeito de integrar uma quadrilha especializada em roubos a residências durante a madrugada. Segundo a polícia, ele atuava como chaveiro do grupo, sendo responsável por abrir as portas dos imóveis para facilitar as invasões. De acordo com as investigações, ele teria participação em assaltos nos bairros Coafuma, Anil, Parque Timbiras e Angelim, com um prejuízo superior a R$450 mil. As vítimas, em sua maioria idosos, eram surpreendidas enquanto dormiam por criminosos armados e encapuzados, o que teria provocado um forte abalo psicológico nas vítimas. Após a prisão, o investigado foi encaminhado ao sistema prisional, onde permanece à disposição da justiça. E a Polícia Rodoviária Federal recuperou veículos roubados em cidades do interior do Maranhão. Jonas Mendes.
5: A Polícia Rodoviária Federal recuperou ao longo do último fim de semana veículos com registro de roubo e furto nos municípios de Estreito, Caxias e Barra do Corda, aqui no Maranhão. No sábado 23, na BR-226, em Estreito, a PRF identificou um veículo com registro de roubo. Após abordagem e fiscalização, os policiais constataram que o automóvel possuía restrição criminal registrada no início deste mês no município de Caxias.
6: Em Estreito, na BR-226, onde a equipe da PRF abordou um automóvel e, após fiscalização, constatou que o veículo possuía

0: registro de roubo ocorrido neste mês no município de Caxias. O condutor informou que havia adquirido o carro recentemente por meio de uma negociação informal.
1: Ainda no sábado, na BR-226, em Barra do Corda, a PRF encontrou um conjunto de transporte de combustível abandonado em uma estrada vicinal.
0: Confirmado que o caminhão tratou e os semi-reboques possuíam registro de roubo. O motorista relatou que havia sido abordado por criminosos armados e mantido sob ameaça, antes de ser abandonado em uma região de matagal. Os veículos foram recuperados e encaminhados para restituição ao proprietário.
1: No domingo 24, a PRF identificou uma motocicleta com placa fora dos padrões.
0: Foi verificado que o veículo original possuía registro de roubo no município de Timon.
1: Após análise detalhada, foi verificada que a motocicleta original possuía registro de roubo ocorrido no município de Timon, aqui no Maranhão. Os condutores com os respectivos veículos foram encaminhados para as delegacias para as medidas cabíveis. Jonas Mendes, para a Central de Notícias Brasil.
2: A seguir, STJ decidirá se prefeito e vice de Turilândia continuarão afastados dos cargos.
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0: 11:45.
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3: Forças de segurança do Maranhão erradicaram mais de 22 mil pés de maconha na Baixada Maranhense. Batista Peixoto.
4: Mais uma grande operação integrada das forças de segurança pública foi deflagrada no povoado Mundico, zona rural do município de Santa Helena, aqui na região da Baixada Maranhense, com foco no combate ao cultivo ilícito de entorpecentes. A ação faz parte da Operação Bioma Amazônia Brasil contra o crime organizado, coordenada pela Secretaria de Estado da Segurança Pública do Maranhão. A ofensiva contou com equipes aéreas e terrestres, tendo como principal objetivo localizar e erradicar áreas utilizadas para o plantio de maconha, fortalecendo o enfrentamento ao narcotráfico e às organizações criminosas atuantes na região. Participaram da operação equipes do Centro Tático Aéreo, da Companhia de Santa Helena, integrantes do Grupo de Operações Especiais, além do Serviço de Inteligência do 10º BPM desta cidade e município de Pinheiro e guarnições do 41º BPM de Mirizal. Durante as incursões em áreas de difícil acesso, os agentes localizaram e erradicaram 4 campos de plantio de maconha, totalizando aproximadamente 22.200 pés da droga. Além disso, foram apreendidos cerca de 10 quilos de maconha pronta para prensagem e 2 balanças utilizadas para manipulação e comercialização do entorpecente. Segundo a estimativa das forças de segurança, a operação retirou potencialmente cerca de 3,5 toneladas de drogas do mercado ilícito, causando prejuízo aproximado de 7 milhões de reais às organizações criminosas envolvidas com o tráfico de drogas. Todo o material ilícito encontrado foi incinerado no local, conforme os protocolos legais estabelecidos. Parte do material apreendido foi encaminhado à Polícia Civil para adoção das medidas cabíveis. A Secretaria de Estado da Segurança Pública destacou que a operação reforça o compromisso das forças de segurança no combate ao crime organizado, ao narcotráfico e à preservação da ordem pública, especialmente em áreas estratégicas da região amazônica maranhense. Esta é a terceira operação desse tipo deflagrada na localidade Mundico. A primeira ocorreu no dia 18 de dezembro do ano passado. A segunda foi no dia 17 deste mês. E a última no domingo passado, dia 24 do corrente mês e ano. Segundo a comunidade local, enquanto as forças de segurança não prenderam os autores desse ato insano, eles continuam desafiando as autoridades desta região. De Pinheiro, na Baixada Maranhense, Batista Peixoto.
2: Política.
3: O Superior Tribunal de Justiça vai decidir no dia 16 de junho em Brasília se o prefeito de Turilândia, Paulo Curió, e a vice-prefeita, Tânia Carla, permanecerão afastados das funções. O caso investiga um suposto esquema de desvio de 56 milhões de reais dos cofres públicos do município, com suspeitas de organização criminosa, fraudes em licitações e lavagem de dinheiro. A Justiça do Maranhão já havia revogado a prisão preventiva de Paulo Curió e de outros investigados, mas manteve as medidas cautelares, incluindo o afastamento dos cargos. Atualmente, a Prefeitura de Turilândia está sob intervenção estadual e é administrada pelo defensor público Tiago Josino. A intervenção tem prazo inicial de 180 dias e foi adotada para garantir o funcionamento dos serviços públicos e a normalidade administrativa no município. Energia, estradas e emendas pautaram a sessão da Assembleia Legislativa nesta segunda-feira. A gente confere o que mais foi destaque na casa com a repórter Milena Dutra.
5: O deputado Júlio Mendonça relatou problemas na manutenção de rede de energia elétrica na cidade de Cajari, o que pode ter ocasionado uma morte em embarcação que transportava crianças para a escola no município. O deputado Arnaldo Melo destacou a entrega por parte do governo do estado da obra de recuperação da MA-372, que interliga a cidade de Mirador a São Domingos do Azeitão, na região do Médio Sertão Maranhense.
6: Posso resumir para os senhores deputados que a qualidade daquela MA que foi entregue é praticamente padrão de BR. Foi feito para exatamente resistir às cargas pesadas das nossas carretas, diminuindo assim a pressão entre o Azeitão, Orozinho, Paraibano e Colinas, com economia de aproximadamente 90 quilômetros no trecho de ida e vinda, 180 quilômetros. Que é uma economia muito grande, mas mais do que a economia do transporte, no que se chama custo Maranhão, o mais importante é evitar a pressão do tráfego que tem na BR-135.
5: A deputada Micael Damasceno destacou o Dia Internacional da Família, celebrado no dia 15 de maio. O deputado Catuler Júnior denunciou problemas na gestão de recursos públicos na área da saúde, no município de Caxias. O deputado Francisco Najib destacou a destinação de emenda de sua autoria para a recuperação da MA-123, que liga a cidade de Codó a Afonso Cunha. A obra vai contar com apoio do governo do estado.
7: Está marcado para quinta-feira, às 10 horas da manhã, na cidade de Codó. Engenheiros da Cifra, mandado através do nosso secretário doutor Aparício e doutora Raimunda, que vai levar as informações, vai olhar em loco a situação que está a MA, se dá para fazer algo de imediato devido às fortes chuvas, muita lama, não consegue mexer ou vai conseguir fazer algo para diminuir o sofrimento daquelas pessoas que todo dia precisa ir e vir. E junto com o prefeito Chiquinho nós vamos alinhar esse entendimento para que a gente em breve, eu posso dizer aqui sem medo de errar, até julho, agosto, o verão, essa estrada está totalmente recuperada e entregue.
5: O deputado Wellington do Curso apresentou o projeto de lei de sua autoria, que trata dos limites territoriais da região metropolitana de São Luís. O deputado Eric Costa falou sobre o caso do morador da cidade de Tutóia, que teve um carro apreendido e denunciou supostas irregularidades na apreensão e leilão de veículos. O deputado solicitou a instalação de uma CPI na Assembleia para investigar as ações da empresa VIP Leilões, contratada pelo Detran Maranhão. A deputada doutora Viviane falou sobre o caso da denúncia feita contra o deputado federal suplente, Ribeiro Neto, pela esposa, acusando-o de cometer violência doméstica. De acordo com a deputada, a Procuradoria da Mulher da Assembleia está à disposição da vítima.
3: No próximo bloco, o Maranhão ultrapassa os 40 mil estudantes beneficiados com o cartão do transporte universitário.
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8: O Brasil possui não só o maior programa de transplantes públicos do mundo, mas também é considerado um dos mais seguros. A sua lista única é regida integralmente pelo SUS e é controlada pela Central Estadual de Transplantes, pela Central Nacional de Transplantes, sob a regência do Sistema Nacional de Transplantes e o Ministério da Saúde.
9: É muito importante ainda esclarecer alguns pontos em relação ao processo de doação de órgãos e tecidos para transplante. O primeiro deles, o corpo é integralmente reconstituído pelas equipes, ou seja, após o processo, o corpo é reconstituído de forma integral e na maioria das vezes nem dá para perceber que houve o processo de doação. 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
2: O governo do Maranhão entregou nesta segunda-feira 2.000 cartões do transporte universitário para estudantes da Grande São Luís. Com a nova entrega, o programa ultrapassa a marca de 40 mil estudantes beneficiados desde a criação em 2017. Quem acompanhou de perto essa entrega foi o repórter Jonas Mendes.
3: A cerimônia de entrega aconteceu no ginásio Costa Rodrigues, aqui em São Luís, contemplando estudantes de São Luís, São José de Ribamar, Raposa e Passo do Lumiar. Nesta etapa estão sendo beneficiados aproximadamente 2 mil estudantes do ensino médio e superior, com auxílio de R$ 400 para custear as despesas com o transporte. Mais de 40 mil estudantes já foram beneficiados em todo o estado. O secretário extraordinário de Juventude, Breno Henrique, tem mais informações.
4: Hoje a entrega acontece aqui na Grande Ilha, o CTU chega aqui com essa grande entrega, onde serão beneficiados os alunos da capital, Raposa, Passo do Lumiar e São José de Ribamar. Hoje aqui no geral, em Grande Ilha, serão em torno de mais de 1.500 alunos contemplados nesse grande programa.
3: O programa oferece auxílio financeiro destinado ao custeio do deslocamento de estudante do ensino médio, técnico e superior, especialmente daqueles que necessitam realizar trajetos diários entre municípios para frequentar as instituições de ensino. A universitária Thaís Silva falou do benefício do programa.
5: O projeto é um projeto muito importante. Eu acredito que tanto eu como outros universitários é uma honra ser contemplado, porque isso ajuda muito a gente, tanto aí para a universidade, como também vai ajudar a economizar. Então, no caso, o dinheiro que a gente gastaria com passagem, a gente vai estar podendo utilizar para outras coisas, tanto como comprar alguma coisa para a gente estar usando na universidade, como tá ajudando, sei lá, na nossa casa, outras coisas do tipo.
3: Na solenidade de entrega, o governador Carlos Brandão entregou simbolicamente o benefício para os estudantes da Grande Ilha.
6: Estamos lançando hoje 2.000 cartões para atender os alunos do IEMA e os alunos universitários. Esse programa só existiu no interior, a gente ampliou para a capital, mas enfim, são 6.140, 2.000 na capital e 4.000 nos municípios. Basicamente, é para que o aluno possa chegar à universidade, chegar ao EMA. A gente constatou que existia uma dificuldade muito grande por parte dos alunos a chegar às escolas por conta do custo de despesa. Isso tinha que mexer no orçamento da família e muitos alunos, às vezes, até faltavam aula. E para acabar com essa evasão escolar, a gente criou esse cartão aqui na Grande Ilha, que não tinha.
2: Moda, inovação, identidade cultural e geração de emprego e renda deram o tom do Caxias Fashion, desfile de moda considerado um dos maiores do Maranhão. A reportagem é de Jardel Almeida.
7: O desfile foi aberto pela própria idealizadora do evento, Noêmia Mota.
8: Nossa, para mim é uma felicidade muito grande, né? Você mostrar
9: não só para Caxias, é o Maranhão inteiro, Piauí, que nós temos um evento de moda a nível nacional. Hoje o Caxias Fashion, hoje, ele é nível nacional e eu fico muito feliz. É uma junção, com certeza. Aqui saem novos talentos, né? As marcas estão aí, cada vez, cada evento, elas vêm com tudo, realmente vindo para somar com o evento.
7: A Rua das Sombrinhas foi o cenário escolhido para completar a beleza e o charme dos profissionais que subiram na passarela. Adriele e Érica se sentiram privilegiadas.
10: Sim, sim, já tô aqui nesse ramo já faz um tempinho que eu tô com a Noêmia e muito nervosa, muito mesmo. Com certeza, a gente já fica com aquele nível de expectativa de subir no palco, né? E entregar tudo.
11: Tem uma equipe por trás, a loja escolheu uns looks belíssimos pra gente e a gente tá gostando demais.
7: O Caxias Fashion Model chega à sua 11ª edição, consolidado como um dos maiores eventos de moda do Maranhão. Além de descobrir talentos na passarela, é uma vitrine para empresas, fortalecendo o mercado da beleza, disse Rejane.
12: Com certeza, e a Narcle não podia estar de fora, né? A Narcle que já tem 36 anos no mercado e 11 anos que ela participa aqui do evento, um evento de grande renome no mundo da moda. A Narcle está aí brilhando sempre.
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2: Mac volta aos treinos para jogo diante do Anápolis. Jalber Pereira.
13: O Maranhão Atlético Clube se representou na tarde desta segunda-feira no Parque Valério Monteiro, quando o técnico Gerson Testoni iniciou a preparação da equipe para o jogo do próximo domingo contra o Anápolis em Goiás. A partida será válida pela 8ª rodada da primeira fase da Série C do Campeonato Brasileiro de Futebol. Para esse compromisso, o time atleticano não contará com o volante Raílson, que foi expulso no jogo passado e com isso terá que cumprir suspensão. No entanto, Testoni terá o retorno do também volante Maurício e do meio atacante Vagalume, que não enfrentaram o Caxias na rodada anterior em São Luís. O ritmo forte de treinamentos deve acontecer até a próxima sexta-feira, quando o time deve seguir viagem para o estado de Goiás. Na terceira divisão, a equipe tem 11 pontos conquistados e ocupa a 12ª posição na tabela de classificação. Uma vitória diante do lanterna da competição pode render uma das primeiras posições. Faltando 11 jogos para fechar a primeira fase, o MAG tem o objetivo de conquistar pontos fora de casa para entrar e se firmar entre as oito equipes que vão se classificar para a fase seguinte da Série C. Central de Notícias Brasil, de São Luís com informações do esporte, Jalber Pereira.
2: O Jornal Central é uma produção do Departamento de Jornalismo da Central de Notícias Brasil. A técnica é de Jami Chaves e a apresentação foi de Tereza Cristina. Estarei de volta amanhã neste mesmo horário aqui na sua emissora. Obrigada a todos pela companhia e até amanhã.
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0: 11:09.
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6: É comigo mesmo aqui pelas ondas da sua emissora. A partir de agora, sejam todos muito bem-vindos em mais uma edição do seu Central Esporte. Nesta segunda-feira, hoje dia 25 de maio do ano de 2026, e vamos aos principais destaques de hoje.
7: Sampaio.
6: O jogador maranhense goleia e assume e entra pela primeira vez na zona de classificação da Série D do Campeonato Brasileiro.
7: Moto.
6: Norte é goleado pelo seu arquirrival e deixa a zona de acesso da Série D.
7: Maranhão.
6: Odd Gregório perde, aliás, empata com a equipe do Caxias e não consegue entrar no, na zona de acesso para a próxima fase da Série C do Campeonato Brasileiro de Futebol.
7: Imperatriz.
6: O Cavalo de Aço demite a sua comissão técnica após goleada por 3-0 para o Águia de Marabá no último sábado, atuando no estádio Frei Epifânio da Abadia. Também teremos informações da Copa BR de Seleções Municipais, que teve congresso técnico realizado na cidade de Zedoca. Também teremos informações da Copa Maranhão do Sul. A equipe do Açailândia deixou a competição. E ainda vamos falar da trazer informações do Grande Prêmio do Canadá, que foi vencido por um piloto italiano. Também vamos destacar a vitória do Palmeiras 3-0 diante do Flamengo nesse final de semana. Estas e outras notícias você vai acompanhar a partir de agora no seu Central Esporte, que já está no ar.
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1: É comigo mesmo aqui pelas ondas da sua emissora, o programa Central Esporte, que tem oferecimento de Mundo da Mídia. 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Vamos começar o programa de hoje já trazendo as informações do Papão do Norte aqui dentro do seu Central Esporte. Moto. O time rubro-negro é goleado pelo seu arquirrival e deixa o G4 do grupo C, aliás, do grupo 6 do Campeonato Brasileiro de Futebol. Quem tem mais informações direto lá do CT Pereira dos Santos é ele.
2: Roberto Ramos.
1: Olá, Roberto, é com você.
3: Olá, Jalber Pereira, um grande abraço dos amigos ligados no Central Esportes. E o Moto Clube de São Luís acabou tendo um final de semana muito indesejável para o seu torcedor que compareceu no estádio do Castelão para acompanhar o Superclássico, por mais uma rodada do Campeonato Brasileiro da Série D. O Moto que venceu o primeiro Superclássico, mas foi derrotado pelo placar de 4-0. Goleado em frente no confronto contra a representação do Sampaio Corrêa pela 8ª rodada no Castelão. O torcedor saiu insatisfeito com a apresentação e desempenho da equipe rubro-negra, que com 2 minutos de jogo acabou sofrendo o primeiro gol, o que foi uma ducha fria nas pretensões da equipe do Motoclube de São Luís. Não sei se isso pesou de forma emocional para os jogadores, tomando o gol com 2 minutos. O Peu avançou num erro da saída de jogo da zaga da representação do Motoclube e aproveitou e fez 1-0 para a equipe tricolor. E depois o Sampaio teve um amplo domínio da partida, o Moto não repetiu as atuações anteriores, então o time acabou perdendo a partida no Superclássico e goleado pelo placar de 4-0. Entrou numa fase que pretendia encaminhar sua classificação, o resultado contra o Sampaio Corrêa no primeiro turno veio, mas no segundo turno o time do Moto não conseguiu jogar aquilo que a sua torcida esperava. A torcida esperava o Moto fazer um jogo competitivo, né? Mas nessa partida o time rubro-negro acabou decepcionando e o time do Sampaio levou a melhor e venceu por goleada. O time do Moto dá uma paradinha agora, se prepara para o próximo compromisso. São 2 jogos, são 6 pontos para disputar. E o que o torcedor não queria, o Moto pode chegar na última rodada precisando do resultado. Mas até agora o Moto só depende de si e tem que vencer os 2 jogos que vêm por aí, exatamente contra a equipe do Paraíba, que é o jogo final, e o próximo jogo, que é o dia 30/5, rodada de número 9, exatamente o próximo jogo contra a representação do Maracanã. Nesse jogo contra o Sampaio, o Moto jogou com Bruno no gol, Marquinho Carioca, que estreou, Denilson, Washington, Romulo Carioca, Jair Alemão e Diego Valderrama, Atos, o Arlen, o William e Jojo. Entraram na etapa complementar o Emerson Nike, substituindo ao Diego Valderrama, Rômulo Carioca para o João Miranda e a saída do jogador Marquinho Carioca. O Moto vai se preparar agora na sequência do seu trabalho para enfrentar a equipe do Maracanã. O jogo é aqui, jogo de fundamental importância para a equipe que pretende a sua classificação. Com o resultado, o Moto saiu do G4 e o Sampaio empurrou o seu principal rival para a quinta colocação do Campeonato Brasileiro da Série D. Vamos acompanhar então essa semana, reta final do Campeonato Brasileiro, faltando duas rodadas e o Moto precisando da classificação. São informações do time rubro-negro aqui no Central Esportes.
1: Muito obrigado, grande grande Roberto Ramos aqui participando conosco para as últimas do Papão do Norte. Papão que acabou tropeçando diante do seu arquirrival e com isso caiu, trocou de lugar com o seu arquirrival, caiu para a quinta posição na tabela de classificação, mais ou menos a apenas um ponto a menos que o próprio Sampaio e também o time do Parnaíba. As duas equipes, as últimas duas equipes a ocuparem a zona de acesso para a próxima fase do grupo 6 do Campeonato Brasileiro da Série D. Mas por falar em Sampaio, vamos trazer as informações da Bolívia Querida aqui dentro do seu Central Esporte. Sampaio. Time boliviano que conquistou a sua segunda vitória atuando nesse domingo diante do Motoclube, jogando no estádio Castelão, na capital maranhense. 4-0, uma vitória que o Sampaio não alcançava diante do seu principal rival desde o ano de 2011. Com esse resultado, o time boliviano chegou aos 10 pontos conquistados e agora divide a terceira e quarta posição com a equipe do Parnaíba, que também tem a mesma pontuação. O time boliviano abriu o placar logo aos 2 minutos com uma jogada do Peu, abrindo o marcador para a equipe tricolor. Depois, o Filipinho ampliou, o Jean Carlos fez 3-0 e o próprio Filipinho ampliou para 4-0, fechando, portanto, o marcador em favor da equipe tricolor. Foi a segunda vitória conquistada pelo time do Sampaio nesse Campeonato Brasileiro da Série D. Agora a expectativa é que o time tricolor possa continuar avançando até os últimos jogos que vão definir quem serão os classificados para a próxima fase da Série D do Campeonato Brasileiro. Mas agora vamos trazer informações do Sampaio Basquete aqui no seu Central Esporte.
2: Sampaio Basquete.
1: O Sampaio Basquete que conquistou a Copa, ganhou a Copa LBF ao derrotar o César Araquara também nesse domingo. Quem tem mais informações é ela, Taliana Luz.
0: O Sampaio Basquete conquistou nesse domingo o título inédito da Copa LBF 2026. Em jogo disputado pela final da Copa LBF, o Sampaio Basquete enfrentou o César Araquara no ginásio Laís Helena, em Santo André, e venceu por 56-42. Com o resultado, a equipe maranhense encerrou uma sequência de 3 derrotas seguidas em decisões da competição. A Copa LBF é um torneio paralelo que reúne os 4 melhores colocados na edição atual da Liga de Basquete Feminino. O Tubarão começou melhor a partida e abriu vantagem logo nos minutos iniciais. Com bom aproveitamento da armadora Manu de Oliveira, o Sampaio chegou a fazer 7-2 e fechou o primeiro quarto ao vencer por 15-7. No segundo período, o César Araquara reagiu. Aline Moura apareceu bem no ataque, ajudou a equipe paulista a encostar no placar e deixou a decisão mais equilibrada. Mesmo assim, o Sampaio conseguiu se manter à frente e foi para o intervalo vencendo por 28-23. Na etapa final, o time tricolor voltou a dominar o jogo e fechou o placar. Jailin Cherry e Manu de Oliveira foram destaques da equipe maranhense. Com a conquista, o Sampaio Basquete pode reencontrar as vitórias na LBF. A equipe vinha de derrotas na principal competição de basquete no país. Central de Notícias Brasil de São Luís, Taliana Luz.
1: Muito obrigado, a repórter Taliana Luz, também participando conosco, trazendo as informações do Sampaio Basquete. Vamos ao breve intervalo, na volta tem mais Central Esporte para você pelas ondas da sua emissora. Estante só.
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1: É comigo mesmo aqui pelas ondas da sua emissora. Você já sabe, todos os dias de segunda a sexta-feira, sempre neste mesmo horário, temos um encontro marcado para falarmos de esporte, em especial o futebol, que é a paixão nacional. Então, aconteceu um evento esportivo na sua rua, no seu bairro, na sua cidade ou na sua região, você pode interagir conosco através das nossas plataformas para que o seu evento esportivo também possa se tornar notícia aqui dentro do Central Esporte. 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Vamos continuar girando com as informações do seu clube aqui dentro do seu Central Esporte. Agora vamos trazer as informações do Macão Machão da Ilha. Maranhão. O quadricolor maranhense que enfrentou o Caxias do último sábado em São Luís empatou pelo placar de 0-0. Com a proposta de jogar por uma bola, o time adversário, o MAC teve dificuldades em furar o bloqueio e com isso não conseguiu fazer o seu gol que precisava para vencer a partida jogando diante da sua torcida. No final do jogo, o time atleticano ainda teve a expulsão do volante Railson, que vai desfalcar a equipe no confronto do próximo final de semana diante do Anápolis em Goiás. Foi a segunda partida consecutiva sem vitória do time atleticano ao comando do técnico Gerson Testoni. O Bode Gregório vinha de uma sequência de 3 vitórias seguidas desde a chegada do novo treinador, mas foi quebrada essa sequência com a derrota por 2-1 para o Confiança em Sergipe na rodada anterior. Com o empate, o MAC chegou a 11 pontos conquistados e se mantém na 12ª posição na tabela de classificação da terceira divisão. O último time a ocupar a zona de classificação para a próxima fase é o próprio Caxias, que tem 1 ponto a mais que o time do Maranhão Atlético Clube. A equipe quadricolor tem apenas 2 pontos de diferença do Amazonas, que é o 4º colocado na terceira divisão do Campeonato Brasileiro. E agora vamos trazer informações direto do interior do estado. Vamos trazer informações agora da Copa BR de Seleções Municipais, que teve congresso técnico, desta vez realizado na cidade de Zedoca. Quem tem mais informações direto da região do Alto Turi é ele, Cícero Ferraz.
2: Olá, amigos do Central Esportes. Mais um congresso técnico da Copa da BR de Seleções 2026 foi realizado no último sábado na cidade de Zedoca, na Arena Florestão. Reuniram-se os representantes das seleções de Araguanã, Zedoca, Bom Jardim, Newton Belo e São João do Caru, além da organização da competição para definição do grupo que iniciará a competição em julho. Ficou definido também o jogo de abertura. A cidade de Carutapera, no litoral norte, sediará a abertura da competição no último final de semana do mês de junho. No próximo sábado será realizado o congresso técnico para 2 regiões, a região de Maracaçué e a região de Santa Luzia do Paroá, reunindo 10 seleções no próximo sábado. E o último congresso técnico será realizado na região do Pindaré, para fechamento das diretrizes do regulamento de 2021. e 26. Cícero Ferraz, da região do Alto Turi, Central Esportes.
1: Muito obrigado ao grande Cícero Ferraz também participando conosco. Na próxima semana você traz outras informações de mais congressos técnicos que estão sendo realizados pela região, aí com as equipes que vão participar da Copa BR de Seleções Municipais, edição de 2026. Mas agora sim, vamos continuar girando com as informações das equipes que disputam a Série D do Campeonato Brasileiro. Vamos trazer agora as informações do Colorado da região tocantina. O Novo de Aço é goleado pelo Águia e na sequência anuncia o desligamento da sua comissão técnica. Quem tem mais informações do Cavalo de Aço é ela, Tereza Cristina.
0: O Imperatriz voltou a campo no último sábado no estádio Frei Epifânio da Badia. Imperatriz foi derrotado pelo Águia de Marabá por 3-0 e chegou à segunda derrota consecutiva na Série D do Campeonato Brasileiro. Na rodada anterior, o Cavalo de Aço já havia perdido por 2-0 para o Tocantinópolis, fora de casa. Após o resultado negativo, o clube anunciou o desligamento do técnico Marcinho Guerreiro e do auxiliar técnico Lucas Guerreiro. O comando da equipe passa a ser ocupado interinamente pelo auxiliar técnico permanente Jaime Carvalho, enquanto a diretoria aguarda o anúncio de um novo treinador. Com a derrota, o Imperatriz caiu da terceira para a quarta posição do grupo 5 com 9 pontos. Marcinho e Lucas Guerreiro permaneceram 28 dias no comando da equipe e são do grupo 5 com 9 pontos. Marcinho e Lucas Guerreiro permaneceram

0: grande é Jaime Carvalho. Mas agora vamos trazer informações de outras competições. Agora vamos falar da Copa Maranhão do Sul, competição em que o Açailândia foi eliminado. Quem tem mais informações é ele, Jurandir Viana.
1: Salve, salve, amigos do Central Esportes. A despedida da seleção de Açailândia do Copão Maranhão do Sul foi melancólica. O time de Tona Silva voltou a ser derrotado pela seleção de Montes Altos, desta vez por 3-1 em jogo disputado no sábado, dia 23, em estádio João Passondas. Açailândia, que precisava de 3 gols, não fez nenhum no primeiro tempo e de quebra teve sua meta vazada na etapa final. O primeiro gol de Montes Altos aconteceu logo aos 2 minutos no chamado contra-ataque de Almanac, que foi executado por Anderson. Os 2 tentos restantes do time local foram bizonhos. Falha clamorosa do goleiro Wesley, que voltaria a se repetir com a ajuda, aspas, do zagueiro Cristiano. O gol de honra do visitante teve a autoria de Bambam. Agora que são favas contadas, a diretoria da Liga Esportiva de Açailândia e Secretaria de Esportes deverá fazer a avaliação dos prós e contras da temporada 2026 para que os erros não sejam repetidos no próximo ano. Nesse contexto, não adianta apontar culpados. Ninguém deve ser crucificado. Confira como ficaram as semifinais do Copão Maranhão do Sul. Imperatriz enfrentará Amarante, enquanto Montes Altos terá pela frente Estreito, reeditando a final de 2024. Jurandir Viana, direto de Açailândia, para o Central Esportes.
0: Muito obrigado, repórter Jurandir Viana, também participando conosco, trazendo informações dessa importante competição que movimenta a região sul do estado. Mas agora vamos falar de outro esporte aqui no seu programa Esportivo Maranhense.
2: Fórmula 1.
0: Vamos trazer informações da Fórmula 1. Piloto italiano vence o Grande Prêmio de Montreal, no Canadá. Aqui tem mais informações. Alô, alô, é com você, Armando Capriotti.
3: Alô, Gelber Pereira, amigos da velocidade que são apaixonados pela Fórmula 1, Mundial de 2026. Tivemos Grande Prêmio nesse final de semana, mas o GP do Canadá já teve corrida sprint no sábado, com mais uma vitória do piloto George Russell. O inglês da Mercedes superou o companheiro de equipe Kimi Antonelli e Lando Norris da McLaren. O sprint é uma prova rápida que foi marcada por uma disputa acirrada entre os 2 carros da Mercedes com direito a toque na pista. Com a vitória, George Russell garantiu 8 pontos, o segundo colocado foi Lando Norris, conseguiu também 7 pontos, e a terceira colocação no sprint do sábado foi Kimi Antonelli, atingiu 6 pontos. Já na prova do domingo, deu tudo errado para o piloto George Russell, começando logo pela largada, que ele perdeu logo 2 posições. Depois, uma disputa emocionante com o Kimi Antonelli acabou o carro quebrando e ele abandonando a prova na 30ª volta, deixando tudo livre para o italiano, que venceu a prova e é a 4ª prova consecutiva do piloto italiano.

aumentando a distância entre os companheiros. A competição que Antonelli chegou agora a 131 pontos, seguido do Jorge Russo, próprio companheiro, com 88 pontos e com

0: completando o pódio no Mundial de Pilotos, Charles Leclerc da Ferrari, com 75 pontos. Notícia da Fórmula 1 no Central Esportes.
1: Muito obrigado ao grande Armando Capriotti participando conosco e chegamos ao final de mais um Central Esporte. Com convite para que possamos nos reencontrar amanhã neste mesmo horário aqui na sua emissora. Até lá.
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0: 11:46.
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3: Alô, alô, turma, ótima terça-feira pra todo mundo. Eu sou Kleber Salles, e aí, como é que você tá, hein? Tudo tranquilo? Tudo na mais perfeita ordem? Ah, tomara que fique, se não está tudo tranquilo, vai ficar agora, porque você vai curtir muito samba, muito pagode no nosso Pagodaço. Sim, pra gente começar a semana, né? A semana tá só começando ainda, estamos na terça-feira, e você que tá aí no trabalho, tá na sua casa, tá na rua ouvindo a gente, tá no seu carro, muito obrigado pela audiência, pela preferência. Vamos lá curtir o pagodaço? Vai rolar muito pagodaço aqui hoje. Aumenta aí o volume.

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1: Esse é o nosso pagodaço pra finalizar mais uma sequência aqui. Essa música aí é show, hein? Daqui a pouquinho tem mais sucessos. As melhores você confere com a gente no pagodaço pra você fazer aquela swingueira com a gente aqui. Eita, nós!
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1: Certa. 15 horas e 11 minutos.
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3: Sente só que beleza, é o Pagodaço, as melhores músicas do samba e pagode na melhor programação, hein? De volta aqui no seu rádio.
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0: Todo mundo é a gente, muito obrigado por essa oportunidade que vocês me deram.
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4: Esse pagodaço é bom demais, hein, rapaz? Só música boa pra gente mexer o esqueleto. Daqui a pouquinho tem mais sucessos. Aqui, os melhores do samba e do pagode, né? O ritmo mais brasileiro que contagia, né? De volta depois do intervalo.
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1: Sente só que beleza, é o Pagodaço, as melhores músicas do samba e pagode na melhor programação, hein? De volta aqui no seu rádio.
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0: Fechando mais uma sequência aqui na programação do Pagodaço. E tá fechando também, né? Mais uma edição. Estamos encerrando por hoje. Mas amanhã tem mais, hein? A semana tá só começando ainda, então dá pra você curtir a quarta, quinta, sexta, né? O final de semana, tudo junto e misturado aqui no seu Pagodaço. Abraço pra você e até lá!
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0: 11:53.
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7: Muito boa tarde pra você. E aí, hoje terça-feira, hoje 26 de maio de 2026. Como que você está? Tudo bem? Muito prazer, Johnny Silva por aqui. Ah, essa tarde hoje tá incrível. Tenho certeza que iremos passar uma tarde maravilhosa curtindo muita música boa e muita animação, muita alegria, muita descontração. Quero agradecer aí pela sua audiência, onde quer que você esteja, no seu trabalho, na sua casa. A partir de agora, começando a tarde mais que demais, com muita música sertaneja, muito arrocha, muita pisadinha, muito pagode. Exato. Pop nacional e internacional. Tá chegando aqui a Stephanie Gabriele. Aumenta o som, é a nossa tarde mais que demais.

0: Sesc demais!
1: Aí, meu compadre. Vou falar pra ela agora. Vambora.

Seja muito bem-vindo, você está na melhor rádio do Brasil. Essa é a tarde mais que demais, abrilhantando aqui o seu dia, a sua tarde. Ah, você ouvindo aí o Lucas Graham, passou por aqui o Grupo Menos é Mais, com aquele pagode gostoso. E pra animar a nossa tarde de terça-feira, tá chegando aqui a galera da Sola da Bota, Rio Negro e Solimões, com a participação do Emílio Eduardo, Castelo de Sonho. Essa música aí que é de 1970, hein? E essa regravação ficou bacana demais. Aumenta o som aí, a nossa tarde mais que demais.

0: especial.
1: Essa é do tempo que minha avó chupava chiclete.
2: Rapaz, não era chiclete, não, era visgo. Não tinha chiclete naquele tempo.
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0: Felipe Amorim aqui na Tarde Mais, que demais. Antes passou por aqui as empreguetes. Já já eu tô de volta.
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1: Boa tarde. Boa tarde.
2: 16:28.
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7: Já de volta por aqui com mais músicas pra você, mais meia hora. Vamos juntinhos, coladinhos, tá chegando por aqui o Jorge Matheus. Essa música é lindíssima, né? Aumenta o som aí, a nossa tarde.

Simone Mendes, Dois Tristes, aqui na nossa Tarde Mais Que Demais. Passou por aqui também Malta, Diz Pra Mim. Que sequência foi essa, né? Terça-feira maravilhosa. A semana está apenas começando ainda. Chegando por aqui o Jason Derulo com a participação do David Guetta.

0: Obrigado!
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0: Bandeirantes. É o Gustavo Lima aqui na nossa tarde mais que demais. Henrique Juliano também passou por aqui. Estou indo para um breve break, mas já já eu volto. Trazendo muito mais para você, tá bom? Não saia daí.
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5: Boa tarde.
3: Boa tarde.
5: 16 horas e 56 minutos.

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1: Já de volta por aqui, uma ótima tarde pra você. Música boa é o que não falta por aqui. Chegando Bruna Viola, Bate na Madeira. Essa moda é

0: ótima tarde pra você. O Henrique Juliano, Última Saudade. Passou por aqui a Hillary. Gente, que sequência maravilhosa essa de terça-feira, né? Sabe quem tá chegando por aqui pra cantar pra gente? É a Simone Mendes, Erro Gostoso. Que música maravilhosa. Vamos curtir? É a nossa tarde mais que demais.
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0: Pegada firme aí, né? Do Brendon e Matheus, Descer pro ABC. Música maravilhosa pra dançar. É boa, né? Esse ritmo aí. É isso aí, ó. Vamos para um breve comercialzinho aí. É rapidinho, eu tô de volta. Não saia daí. Aguenta aí.
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0: 17h24.
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8: Terça-feira gostosa, tá parecendo finalzão de semana, né? Sabe quem tá chegando por aqui, né? Lauana Prado com a Simone Mendes. Saudade burra. É a nossa tarde mais que demais.

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2: Hora certa.
3: 17:38.
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2: Hora certa.
3: 18 horas e 2 minutos.

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2: Voltei trazendo pra você a melhor programação de música pop internacional do seu rádio ao nosso Vibe Mix. E agora, aumenta o som que tem mais.
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1: Hora certa.
2: 18:24.
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6: Voltei trazendo mais músicas pra você aqui na nossa programação. Que bom é te fazer companhia levando o melhor do pop internacional. Aumenta o sonho e vem curtir. 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
5: Boa tarde.
6: Muito boa tarde pra você. E aí, hoje terça-feira, hoje 26 de maio de 2026. Como que você está? Tudo bem? Muito prazer, Johnny Silva por aqui. Ah, essa tarde hoje tá incrível. Tenho certeza que iremos passar uma tarde maravilhosa curtindo muita música boa e muita animação, muita alegria, muita descontração. Quero agradecer aí pela sua audiência, onde quer que você esteja, no seu trabalho, na sua casa. A partir de agora, começando a tarde mais que demais, com muita música sertaneja, muito arrocha, muita pisadinha, muito pagode, pop nacional e internacional. Tá chegando aqui a Stephanie Gabriele. Aumenta o som, é a nossa tarde mais que demais.

0: mais.
1: Aí, meu compadre, vou falar pra ela agora.

Seja muito bem-vindo, você está na melhor rádio do Brasil. Essa é a tarde mais que demais, abrilhantando aqui o seu dia, a sua tarde. Ah, você ouvindo aí o Lucas Graham, passou por aqui o Grupo Menos é Mais, com aquele pagode gostoso. E pra animar a nossa tarde de terça-feira, tá chegando aqui a galera da Sola da Bota, Rio Negro e Solimões, com a participação do Emílio Eduardo, Castelo de Sonhos. Essa música aí que é de 1970, hein? E essa regravação ficou bacana demais. Aumenta o som aí, a nossa tarde mais que demais.

0: especial.
1: Essa é do tempo que minha avó chupava chiclete.
2: Rapaz, não era chiclete, não era visgo. Não tinha chiclete daquele tempo.
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0: Felipe Amorim aqui na Tarde Mais, que demais. Antes passou por aqui as empreguetes. Já já eu tô de volta.
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1: Hora certa.
2: 19 horas
3: e 24 minutos.
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10: Já de volta por aqui com mais músicas pra você, mais meia hora. Vamos juntinhos, coladinhos. Tá chegando por aqui o Jorge Matheus. Essa música é lindíssima, né? Aumenta o som aí, a nossa tarde.

Simone Mendes, Dois Tristes, aqui na nossa Tarde Mais Que Demais. Passou por aqui também Malta, Diz Pra Mim. Que sequência foi essa, né? Terça-feira maravilhosa. A semana está apenas começando ainda. Chegando por aqui o Jason Derulo com a participação do David Guetta.

0: comigo antes. É o Gustavo Lima aqui na nossa tarde mais que demais. Henrique Juliano também passou por aqui. Estou indo para um breve break, mas já já eu volto. Trazendo muito mais para você, tá bom? Não saia daí.
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5: Hora certa.
6: 19 horas
7: e 52 minutos.

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1: Já de volta por aqui, uma ótima tarde pra você. Música boa é o que não falta por aqui. Chegando Bruna Viola, Bate na Madeira. Essa moda é boa.

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0: terça-feira chegou e o nosso Nostalgia também, entrando no ar a partir de agora, aqui na sua rádio preferida. O melhor do passado de presente pra você. Aquele flashback gostoso de se ouvir aqui no nosso Nostalgia, na sua rádio.
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2: Dedicar essa música pra Marcela e pra Antônia, que estão em casa dormindo, porque tem aula.

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Sexo seguro. 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

0: Assim vamos encerrando o nosso Nostalgia, edição desta segunda-feira. Muito bom o programa, né? Muito gostoso. O melhor de tudo é a sua companhia, o seu carinho, a sua audiência aqui na sua rádio preferida. A gente se fala. Um abraço. Tchau, tchau.
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No ar aqui na sua rádio preferida, o nosso Nostalgia, o melhor do flashback nos anos 90. Você vai ouvir com a gente a partir de agora, aqui na sua rádio preferida. Nostalgia, comigo, Ricardo Oliveira. Aumenta o volume aí. Nostalgia.